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3: Olha o gritinho desse bloco, canta aí, meu amor! Bota a cachaça aí que hoje eu vou acabar com vocês, minha amiga!

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Pra você, minha morena, minha gata. Já já você vai ser a primeira a subir aqui no palco e dançar um forrozinho com o Natanzinho. Você vem? Já já. Tamo aí.

da cidade tudinho estão aqui hoje curtindo, meu filho. Vamos, já. Primeiramente, só quem tá feliz com o Natanzinho, levanta a mão e dá o gritinho aí, meu cariri.

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0: Olha o swing do menos é mais lá. Faz um barulhão aí, bebê!
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0: Muito boa noite pra geral, muito boa noite, muito boa noite.
2: Boa noite, Gustavo.
3: Boa noite, Paulinho. Voltamos à cidade que a gente tem várias lembranças especiais aqui. Inclusive, a maior ressaca da nossa vida.
2: Exatamente, já tava com saudade.
3: Teve um dia que a gente fez um show aqui pertinho. E a gente foi inventar de tomar uma ali na praça 1º de maio. Meu Deus do céu. Menos é mais, nunca mais foi o mesmo. Mas hoje é dia de beber. Hoje é dia de comemorar. Hoje é dia de ficar animado. Mas é dia também de falar de amor. Falar de amor tem daquelas coisas, né, Eduardo, Paulinho?
2: Você quer falar de amor?
3: Eu não quero não, mas você quer?
0: Meu compadre, eu vou perguntar aqui pra ver se alguém quer, né, meu compadre? Vambora. Mas assim, tem alguém sofrendo aí? Me desculpa, mas a gente vai ter que cantar essa. Vamos falar de amor, meu velho?
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Gente, é o seguinte. Infelizmente está chegando a hora do Menos é Mais. Menos é Mais fica muito feliz de estar falando desse evento maravilhoso, numa cidade maravilhosa, que a gente tem algumas histórias aqui. Mas é o seguinte, Menos é Mais, queria pedir um último favor para vocês. Quem tiver com o celular, por favor, liga a lanterna do celular. Pra gente fazer aquele mazão bonito de luzes. Canta mais ou menos assim, com Menos é Mais. Vambora!

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você que tá com seu amigo ou com aquela amiga que não gosta de pagode, mas tá nesse exato momento curtindo o pagode do Menos é Mais. Já filma aí essa pessoa que não gosta de pagode, que vai cantar um pagode com a gente agora, hein?

0: Obrigada, meu Deus, minha Nossa Senhora.
1: Atenção, alunos, o professor vai entrar com régua e tudo. Bora, avião, vai!

0: Esquecer o cheiro dela.
1: Meu compadre, o único jeito é você não indo pra rua.
2: Aí fica ruim,
1: não vai dar problema. Chocolate!

0: Boa noite, Uberlândia!
1: Faz barulho aí, Uberlândia, que eu quero ouvir!
0: Que coisa linda, galera!
1: Obrigado!

esqueça. Cariri, a banda vai parar. Só quem tá feliz. Tá vendo? Anda! Sofre não, rapaz.

com o amigo corno, dá um gritinho aí. Quem veio com o amigo corno? E quem veio com a amiga rapariga, dá um gritinho aí também. Então hoje tá do jeito que nós gostamos. Aqui pertinho, lá em Tianguá, no interior do Ceará, eu me apaixonei por uma garota de programa. Viu, senhora? Qual é seu nome? Hã? Qual é o nome dela? Eu me apaixonei por uma garota de programa. E eu queria trazer ela para morar comigo. Só que ela disse que não dava certo, porque ela era garota de programa. Olhei na cara dela e falei, sabe o quê?

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0: Essa vai pro meu irmão que tá aqui assistindo o show.
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0: Primeiramente, queria agradecer a vocês, meu Cariri, por essa noite especial. E por me receber tão bem. Agora eu te pergunto, já pode ir embora? Quem vai embora só de manhã aí? Só quem vai embora de manhã aí, dá um gritinho pro Natanzinho, vá. Quem vai embora 7 horas da manhã aí, 7 horas da manhã? Seguinte, Felipe Amorim vai cantar agora. Quem é fã do Felipe Amorim aí, dá um gritinho também. Quem quer que o Natanzinho volte com o Felipe Amorim aí? Pra nós ficar até de manhã, né? Eita, Felipe! Graças, deixa eu voltar contigo. Aí nós vamos cantar assim, se eu voltar, ó. Se eu voltar, nós vamos cantar assim, ó.

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1: O projeto Flying Low, em Revoada, de dança, já está sendo produzido. Esse trabalho está ligado ao projeto Revoada, da Organização Internacional para as Migrações, que aposta na diversidade cultural e dá força para novas ideias artísticas e empreendedoras. A proposta é mergulhar na dança contemporânea usando a técnica Flying Low, criada pelo coreógrafo venezuelano David Zambrano. É um estilo cheio de energia, que trabalha movimentos perto do chão com velocidade e muita fluidez. Quem está na frente dessa jornada é Manuel Vitor, trazendo a dança como forma de encontro e expressão dentro do espírito da Revoada.
2: O Flying Low Revoada é um projeto aprovado pela Secretaria de Cultura, na Lei de Fomento, a dança. A gente foi aprovado no fim do ano passado, estamos com o projeto em exercício agora. É um projeto de dança, que tem algumas ações, na verdade, né? Mas como sua ação principal, a circulação do espetáculo Menino Assum Preto, baseado na música Assum Preto, de Luiz Gonzaga. E também prevê uma criação, através de uma residência artística, de um novo espetáculo chamado Revoada, com o nome provisório de Revoada, né?
3: Agora, como é que nasce a ideia de fazer esse Assum Preto?
2: O Menino Assum Preto, ele é um trabalho de 2018, né? É um trabalho que já tem muita rodagem, 8 anos, né, de circulação, já passou por algumas cidades e algumas políticas públicas, né? Ele começa com uma política pública do VAI, né, a valorização de iniciativas culturais, em 2018, como eu disse, como resultado de um processo de criação que vem de uma formação em dança do Núcleo Luz, que também era uma outra política pública, né, um espaço de dança que já não existe mais na cidade. Então foi o trabalho de conclusão de curso de 2 intérpretes, do Lee Anderson e do Ed Guedes, que depois resultou numa pesquisa mais aprofundada, dissecada, que se tornou um espetáculo Menino Assum Preto.
3: Agora, me conta uma coisa, como é que vocês chegaram no Assum Preto, no Menino Assum Preto? O que aconteceu que vocês preferiram esse tema?
2: Massa. Eu acho que tem várias questões subjetivas, mas as questões mais objetivas, assim, talvez seja por, eu acho que eu não disse antes, né, todos os integrantes do grupo, o Flying Low tem uma base muito sólida em breaking, que é uma das danças do hip hop, né, uma das danças de rua. E o que é que isso tem a ver com a música em questão, né? A gente, por estar inserido nesse movimento, sempre pensou também, na verdade, quem estava na formação, né, estava com esse pensamento, de também trabalhar cenicamente, né? O break não é uma dança cênica, é uma dança de batalha que está fissurando esse espaço da cena há alguns anos, com vários grupos aqui no Brasil e fora, mas tinha uma necessidade, uma vontade de criar com os parâmetros do breaking sobre temáticas mais próximas da gente, né? Periféricas, brasileiras, principalmente. E pensando no Assum Preto especificamente, chamou muita atenção dos intérpretes na época a metáfora de cegar o pássaro para que ele cante à noite, a metáfora não é a história, né? A gente constrói a metáfora a partir disso, de como que o Estado, pensando, né, que o ser humano cega o pássaro, a gente fez uma metáfora pensando no como o Estado, a cidade, a sociedade cega as corpas periféricas, né? Então é aí que a gente se equaliza entre o que a gente trabalha de dança urbana, de dança de rua, com cultura popular do Menino Assum Preto.
3: E por que

0: o Assum Preto? Quer dizer, quem teve a ideia? Que imagem vocês tiveram do Assum Preto para chegar aí?
1: É, lá no Núcleo Luz, né, enquanto resultado de conclusão de curso, TCC, os meninos tiveram contato, né, os integrantes da época tiveram contato com a música. Já conheciam, mas dentro de um processo dramatúrgico da própria escola, tiveram contato. E aí, a partir disso, sentiram vontade mesmo de continuar pesquisando, encontrando essas metáforas, fissurando a ideia que está presente na música, né, de que o Assum Preto tem um canto muito bonito, porém ele só canta à noite, por isso cegavam-se, tem essa cultura, entre muitas aspas, de cegar o pássaro para que ele cante o dia inteiro, com os olhos cegados, vendo tudo escuro, podendo cantar, inclusive, durante o dia. Então foi muito uma coisa de chamar a atenção mesmo, né, ter contato com a obra anterior de Luiz Gonzaga e Humberto Teixeira também, né, compositor da música, e desenvolver interesses, criar paralelos a partir disso com a dança de rua que a gente já faz, né? Pensando nesses cerceamentos sociais.
0: Agora, o espetáculo é só o Assum Preto? É só a música do Assum Preto?
1: Não. A música do Assum Preto, ela entra no espetáculo de maneira bastante distorcida, é uma releitura dela, na verdade. A gente não usa a música original, nem letra, é um espetáculo de dança, né? Então, no espetáculo Menino Assum Preto, a gente tem uma trilha original, né, uma própria criação. E não, a gente não utiliza a música mesmo.
0: Ah, então, o que vocês apresentam como música?
1: É uma criação, né, é uma trilha sonora original, né, dos artistas Thiago Penalva e Jorge Bug. Eles compõem nosso coletivo expandido, né, além dos intérpretes da cena mesmo. E eles criaram uma cena, né, que obviamente tem inspirações na música original, mas bastante livre, né, vai para outras sonoridades. Inclusive reforçando as metáforas que a gente cria, né, do trabalhador brasileiro sendo cerceado pelo Estado. Então também vai passar por outros ruídos. Tem uma camada muito importante no espetáculo, como eu disse, do trabalhador, então tem essa alusão a barulhos de máquinas, a gente usa um figurino como se fosse macacões de trabalho mesmo, né? Então a trilha caminha pelas nuances das metáforas que a gente constrói, não necessariamente na música.
0: Agora, do TCC, a produção final mudou muita coisa?
1: Sim, muita coisa. Antes era um trabalho individual, né, que foi sendo comungado em dupla com esses dois intérpretes que eu disse, o Lee Anderson e o Ed Guedes. Depois o Ed saiu da coletividade, né, por vários motivos, ainda somos muito próximo do coletivo, um parceiro de trabalho, mas o Lee teve que seguir só, para fazer essa criação. Aí que ele começa a criar o Fly Low, trazer outras pessoas e criar propriamente o espetáculo, né? E aí, respondendo sua pergunta, não só do TCC para a primeira montagem, quanto da primeira montagem, lá em 2018, para a que a gente roda e circula até hoje, né? São 8 anos de circulação, então o espetáculo se transformou muito durante esse tempo. Tem uma base muito específica, os nomes das cenas, a maioria do repertório, mas ele foi sendo modificado, até porque o elenco foi trocando, né? Eu mesmo fui o último a entrar no coletivo, então desde que eu entrei já teve algumas mudanças também, mas o espetáculo tem ainda sua base sólida, com as mesmas metáforas sendo preservadas.
0: E qual é o próximo projeto?
1: É, a gente está em execução, né, desse projeto da Lei de Fomento, como eu disse. A gente vai até o fim do ano com esse projeto. E dentre as muitas ações, a gente tem a circulação do Menino Assum Preto e tem também a criação desse novo espetáculo baseado no Assum Preto, que é o Revoado, só que com mais pessoas, né? Com mais pessoas, que a gente fez um processo seletivo e, inclusive, começamos ontem, né, as vivências com essa galera. Então, a circulação prevista do Revoada é para setembro, né, para a segunda quinzena de setembro. A circulação do Assum Preto, primeira semana de outubro, né, logo depois. E até lá a gente está em residência artística, né, recebendo esses artistas novos da dança, que estão comungando dos nossos processos criativos do Assum Preto, propriamente do Fly Low, para criar esse novo espetáculo. Posteriormente a isso, a gente vai começar a criação do Revoada.
0: Me define Revoada.
1: Eu definiria a Revoada como uma vontade de coletividade, né? Pensando na metáfora que a gente constrói no Menino Assum Preto, do engaiolamento, do cerceamento dos corpos, Revoada é uma proposta de libertação, de liberdade, onde esses entre aspas, pássaros, corpos, conseguem se libertar

0: dessa gaiola imagética, né? Então, a ideia de revoada é libertária, é o que a gente está mirando, assim, uma liberdade cênica, criativa e de resultado também.
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0: Vamos lá? Seja qual for a sua crença, qual for a sua religião, quem tá contigo e anda com você não dorme. Tô respirando, graças a Deus, amor.

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0: Só faz barulho!
1: É isso, Mariana Matheus!
2: Nayara Azevedo!
1: Eu amo esses irmãos, gente.
2: Obrigada, amiga. Valeu.

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0: Obrigado.
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0: queria que vocês recebessem com muito carinho meu novo sobrinho. Ferrugem! Abra o palma, por favor!
1: Boa noite, Bartebo! 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
2: Veja bem, nosso amor é perfeito.

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3: Adivinha quem te esqueceu, neném?

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3: Vamos que vamos.

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música, nova música de trabalho. E você vai cantar com a gente, beleza? Quem souber cantar com a gente aí, ó.

Vaya.

0: Peixão, já que tá nessa vibe, eu vou ter que relembrar o Mato Grosso Matias aqui.
1: Vai machucar mais?
0: Bruno e Marrone também. Convenhamos. Quem sabe canta aí com a gente, vem, vem.

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Cassinho, responde assim, ó. Vou ligar pra ela e vou dizer. Gente, o que aconteceu com Amo Você? O que aconteceu com o original?

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0: meu parceiro. Eu gosto de sucesso. Quando é aquele pagode gostoso, a gente gosta de cantar e resenhar, quer ver?
1: Canta comigo, canta comigo.

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Oh, cadê assim, ó?

0: Drake. Você é louco, tio.
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2: O projeto Arte Reggae, da gravadora Pedra Preta, é uma iniciativa musical que busca fortalecer o reggae brasileiro com produções autorais e independentes, trazendo mensagens positivas e valorizando a cultura Rastafari. A Pedra Rara é liderada por Zé Orlando, ex-integrante da tribo de Já, e já lançou álbuns como O Onyx em 2014 e Safira em 2021. O projeto propõe produzir e divulgar músicas autorais de reggae com foco em mensagens de paz, espiritualidade e resistência cultural, principalmente o estilo reggae roots, com forte influência da tradição Rastafari. Zé Orlando espera com esse projeto ampliar o alcance do reggae nacional e criar espaço para novos artistas independentes.
3: Esse projeto, ele tem como principais elos a música, a vivência no reggae. Nós temos mais de 40 anos de serviços prestados. E também a questões de acessibilidade e inclusão, porque eu tenho deficiência visual, tá?
4: E aí é um projeto que tem início agora ou essa proposta de inclusão já vem vindo?
3: Para o edital tem início agora, porém eu já tenho uma longa vivência. Eu sou ex-integrante da banda Tribo de Já, que é uma banda muito conhecida no Brasil, onde boa parte dos integrantes tem deficiência visual. Então, a gente já vem trabalhando isso há muito tempo. E com a propagação desse projeto nosso, de nome Pedra Rara, a gente só enfatizou as questões de acessibilidade.
4: Tá, então me conta como vai acontecer esse projeto.
3: É um projeto de circulação por São Paulo, né? Nós vamos fazer na Casa de Cultura. A primeira etapa do projeto é na Casa de Cultura Raul Seixas e na Casa de Cultura Butantã. Porém, tem algumas ações que a gente vai levar para dentro do projeto que o edital não pede. Mas por questões questões sociais, questões até mesmo educacionais, a gente está levando para dentro do projeto, que são uma roda de conversa incluindo produção musical e um produtor musical PCD. Além disso, nós teremos

0: uma pessoa com deficiência visual, justamente enfatizando essas questões inclusivas, né? Isso para dentro de um show, né, que é inédito isso no Brasil.
1: Agora, o que, que o público vai ver no palco? São músicas já conhecidas?
0: São músicas, algumas músicas conhecidas que eu interpretava na tribo de Jah e também músicas do nosso projeto. Nós temos já vamos pro quarto, aliás, para o terceiro trabalho, e esses três trabalhos, além de músicas inéditas, eles vêm com faixas de audiodescrição para pessoas com deficiência visual.
1: Já está pronto?
0: Já está pronto.
1: E mudou muito desde o início da apresentação para agora, não?
0: Não, não mudou muito. O que mudou, na verdade, eu saí de um trabalho que já é consolidado, e dentro desse meio tempo, desses quatro discos, eu busquei levar para o público o que eu aprendi dentro desses 23 anos que eu participei da banda Tribo de Jah.
1: E quais são essas músicas que só para o público saber?
0: Tá. Nós temos algumas músicas, por exemplo, Não Basta Ser Rasta, que é uma música muito conhecida, né? Tem outra chamada World in a Transition. E tem as músicas próprias da própria Pedra Rara, que você já consegue encontrar nas plataformas digitais.
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3: Será que a galera sabe essa, meu pai?

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0: Queria ver com a galera. Gera, vamos ver a galera, quer ver? Pra ver se vocês estão afinadinhos, só o refrão sem a banda aqui, só vocês.
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2: Agora!
1: Este é um grande motivo que... 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Coisa linda!
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0: André Andrade, vocês são demais. Somos fã de vocês.
1: Obrigado, obrigado Gini Geno. E obrigado a essa galera.
0: Batem palmas pro André e Andrade. Tchau. Vocês estão uma dupla bacana. Leva um beijo pra Goiânia.
1: Valeu, tchau.

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1: O projeto Arte Reggae, da gravadora Pedra Preta, é uma iniciativa musical que busca fortalecer o reggae brasileiro com produções autorais e independentes, trazendo mensagens positivas e valorizando a cultura Rastafari. A Pedra Rara é liderada por Zé Orlando, ex-integrante da tribo de Jah, e já lançou álbuns como O Onyx em 2014 e Safira em 2021. O projeto propõe produzir e divulgar músicas autorais de reggae com foco em mensagens de paz, espiritualidade e resistência cultural, principalmente o estilo reggae roots, com forte influência da tradição Rastafari. Zé Orlando espera com esse projeto ampliar o alcance do reggae nacional e criar espaço para novos artistas independentes.
2: Esse projeto, ele tem como principais elos a música, a vivência no reggae. Nós temos mais de 40 anos de serviços prestados. E também a questões de acessibilidade e inclusão, porque eu tenho deficiência visual, tá?
3: E aí é um projeto que tem início agora, ou essa proposta de inclusão já vem vindo?
2: Para o edital, tem início agora. Porém, eu já tenho uma longa vivência. Eu sou ex-integrante da banda Tribo de Jah, que é uma banda muito conhecida no Brasil, onde boa parte dos integrantes tem deficiência visual.

0: Então a gente já vem trabalhando isso há muito tempo. E com a propagação desse projeto nosso, de nome Pedra Rara, a gente só enfatizou as questões de acessibilidade.
1: Tá, então me conta como vai acontecer esse projeto.
0: É um projeto de circulação por São Paulo, né? Nós vamos fazer na Casa de Cultura. A primeira etapa do projeto é na Casa de Cultura Raul Seixas e na Casa de Cultura Butantã. Porém, tem algumas ações que a gente vai levar para dentro do projeto que o edital não pede. Mas por questões questões sociais, questões até mesmo educacionais, a gente está levando para dentro do projeto, que são uma roda de conversa com incluindo produção musical e um produtor musical PCD. Além disso, nós teremos uma roda de conversa falando sobre acessibilidade arquitetônica, onde a gente vai contar com uma arquiteta, uma cadeirante e uma pessoa com deficiência visual, justamente enfatizando essas questões inclusivas, né? Isso para dentro de um show, né, que é inédito isso no Brasil.
1: Agora, o que o público vai ver no palco? São músicas já conhecidas?
0: São músicas, algumas músicas conhecidas que eu interpretava na tribo de Jah,

0: além de músicas inéditas, eles vêm com faixas de audiodescrição para pessoas com deficiência visual.
1: Já está pronto.
0: Já está pronto.
1: E mudou muito desde o início da apresentação para agora, não?
0: Não, mudou muito. O que mudou, na verdade, eu saí de um trabalho que já é consolidado, e dentro desse meio tempo, desses quatro discos, eu busquei levar para o público o que eu aprendi dentro desses 23 anos que eu participei da banda Tribo de Jah.
1: E quais são essas músicas que o só para o público saber?
0: Nós temos algumas músicas, por exemplo, Não Basta Ser Rasta, que é uma música muito conhecida, né? Tem outra chamada World in a Transition, e tem as músicas próprias da própria Pedra Rara, que você já consegue encontrar nas plataformas digitais.
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Boa noite, galera! É um prazer estar com vocês aqui. Mais uma vez, o Barão Vermelho no palco do Circo Voador. E a gente está muito feliz. Muito obrigado por vocês virem essa noite aqui. A gente está muito contente também por estar gravando o nosso primeiro DVD. Isso quer dizer que, nesse momento, nós estamos fazendo um pouco da história do grupo aqui juntos. Obrigado! Obrigado!

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Foca. Vocês já ouviram essa música, meu povo? Estamos quase entrando no top 200. Quem gosta de vaquejada, levante a mão aí. Eu vou mostrar como é que a gente fazia forró antigamente. Sem Mac, sem VS, sem porra nenhuma. A guitarrinha era essa aqui. O baixo era como? Aquele baixo de forró mesmo, vai, como era?

0: Esquecer o cheiro dela.
1: Meu compadre, o único jeito é você não indo pra rua.
0: Aí fica ruim,
1: não vai dar problema. Chocolate!

0: Boa noite, Uberlândia!
1: Faz barulho aí, Uberlândia, que eu quero ouvir!
0: Que coisa linda, galera!
1: Obrigado!

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0: Eduardo Costa, continue ligado com a gente.
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2: Olha ela aí. Olha ela aí. Me olhando, perguntou se ainda gosto. Querendo rasgar o papel do divórcio.
0: Que é o Bruno.
3: E o Marrone.
0: Nós também estamos aqui com vocês.
1: Beijo.

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2: O projeto Flying Low, em Revoada, de dança, já está sendo produzido. Esse trabalho está ligado ao projeto Revoada, da Organização Internacional para as Migrações, que aposta na diversidade cultural e dá força para novas ideias artísticas e empreendedoras. A proposta é mergulhar na dança contemporânea usando a técnica Flying Low, criada pelo coreógrafo venezuelano David Zambrano. É um estilo cheio de energia, que trabalha movimentos perto do chão com velocidade e muita fluidez. Quem está na frente dessa jornada é Manuel Vitor, trazendo a dança como forma de encontro e expressão dentro do espírito da Revoada.
3: O Flying Revoada é um projeto aprovado pela Secretaria de Cultura, na Lei de Fomento, a dança. A gente foi aprovado no fim do ano passado, estamos com o projeto em exercício agora. É um projeto de dança, que tem algumas ações, na verdade, né? Mas como sua ação principal, a circulação do espetáculo Menino Assum Preto, baseado na música Assum Preto, de Luiz Gonzaga. E também prevê uma criação, através de uma residência artística, de um novo espetáculo chamado Revoada, com o nome provisório de Revoada, né?
4: Agora, como é que nasce a ideia de fazer esse Assum Preto?
3: O Menino Assum Preto, ele é um trabalho de 2018, né? É um trabalho que já tem muita rodagem, 8 anos, né, de circulação, já passou por algumas cidades e algumas políticas públicas, né? Ele começa com uma política pública do VAI, né, a valorização de iniciativas culturais, em 2018, como eu disse, como resultado de um processo de criação que vem de uma formação em dança do Núcleo Luz, que também era uma outra política pública, né, um espaço de dança que já não existe mais na cidade. Então foi o trabalho de conclusão de curso de 2 intérpretes, do Lee Anderson e do Ed Guedes, que depois resultou numa pesquisa mais aprofundada, dissecada, que se tornou um espetáculo Menino Assum Preto.
4: Agora, me conta uma coisa, como é que vocês chegaram no Assum Preto, no Menino Assum Preto? O que aconteceu que vocês preferiram esse tema?
3: Massa. Eu acho que tem várias questões subjetivas, mas as questões mais objetivas, assim, talvez seja por... Eu acho que eu não disse antes, né? Todos os integrantes do grupo, o Flying Low tem uma base muito sólida em breaking, que é uma das danças do hip-hop, né? Uma das danças de rua. E o que é que isso tem a ver com a música em questão, né? A gente, por estar inserido nesse movimento, sempre pensou também, na verdade, quem estava na formação, né, estava com esse pensamento, de também trabalhar cenicamente, né? O break não é uma dança cênica, é uma dança de batalha, que está fissurando esse espaço da cena há alguns anos, com vários grupos aqui no Brasil e fora, mas tinha uma necessidade, uma vontade de criar, com os parâmetros do breaking, sobre temáticas mais próximas da gente, né? Periféricas, brasileiras, principalmente. E pensando no Assum Preto especificamente, chamou muita atenção dos intérpretes na época a metáfora de cegar o pássaro para que ele cante à noite. A metáfora não é a história, né? A gente constrói a metáfora a partir disso, de como que o Estado, pensando, né, que o ser humano cega o pássaro, a gente fez uma metáfora pensando no como o Estado, a cidade, a sociedade cega as corpas periféricas, né? Então é aí que a gente se equaliza entre o que a gente trabalha de dança urbana, de dança de rua, com cultura popular do...

0: do Menino Assum Preto.
1: E por que o Assum Preto? Quer dizer, quem teve a ideia? Que imagem vocês tiveram do Assum Preto para chegar aí?
0: É, no Núcleo Luz, né, enquanto resultado de conclusão de curso, TCC, os meninos tiveram contato, né, os integrantes da época tiveram contato com a música. Já conheciam, mas dentro de um processo dramatúrgico da própria escola, tiveram contato. E aí, a partir disso, sentiram vontade mesmo de continuar pesquisando, encontrando essas metáforas, fissurando a ideia que está presente na música, né, de que o Assum Preto tem um canto muito bonito, porém ele só canta à noite, por isso cegam-se, tem essa cultura, entre muitas aspas, de cegar o pássaro para que ele cante o dia inteiro, com os olhos cegados, vendo tudo escuro, podendo cantar, inclusive, durante o dia. Então foi muito uma coisa de chamar a atenção mesmo, né, ter contato com a obra anterior de Luiz Gonzaga e Humberto Teixeira também, né, compositor da música, e desenvolver interesses, criar paralelos a partir disso com a dança de rua que a gente já faz, né? Pensando nesses cerceamentos sociais.
1: Agora, o espetáculo é só o Assum Preto? É só a
0: Sim,
1: música Assum
0: porque...
1: Preto?
0: Não, não. A música do Assum Preto, ela entra no espetáculo de maneira bastante distorcida, nem é uma releitura dela, na verdade. A gente não usa a música original, nem letra, é um espetáculo de dança, né? Então, no espetáculo Menino Assum Preto, a gente tem uma trilha original, né? Uma própria criação. E não, a gente não utiliza a música mesmo.
1: Ah, então, o que vocês apresentam como música?
0: É uma criação, né? É uma trilha sonora original, né? Dos artistas Thiago Penalva e Jorge Bugue. Eles compõem nosso coletivo expandido, né? Além dos intérpretes da cena mesmo. E eles criaram uma cena, né? Que, obviamente, tem inspirações na música original, mas bastante livre, né? Vai para outras sonoridades. Inclusive, reforçando as metáforas que a gente cria, né? Do trabalhador brasileiro sendo cerceado pelo Estado. Então, também vai passar por outros ruídos. Tem uma camada muito importante no espetáculo, como eu disse, do trabalhador. Então, tem essa alusão a barulhos de máquinas. A gente usa um figurino como se fosse macacões de trabalho mesmo, né? Então, a trilha caminha pelas nuances das metáforas que a gente constrói, não necessariamente na música.
1: Agora, do TCC à produção final, mudou muita coisa?
0: Sim, muito, muito, muita coisa. Antes era um trabalho individual, né? Que foi sendo comungado em dupla com esses dois intérpretes que eu disse, o Lee Anderson e o Ed Guedes. Depois o Ed saiu da coletividade, né? Por vários motivos. Ainda somos sério, muito próximo do coletivo, um parceiro de trabalho. Mas o Lee teve que conseguir junto, ou seguir só, desculpa, para fazer essa criação. Aí que ele começa a criar o Fly Low, trazer outras pessoas e criar propriamente espetáculo, né? E aí, respondendo sua pergunta, não só do TCC para a primeira montagem, quanto da primeira montagem, lá em 2018, para a que a gente roda e circula até hoje, né? São 8 anos de circulação, então o espetáculo se transformou muito durante esse tempo. Tem uma base muito específica, os nomes das cenas, a maioria do repertório, mas ele foi sendo modificado, até porque o elenco foi trocando, né? Eu mesmo fui o último a entrar no coletivo, então desde que eu entrei já teve algumas mudanças também, mas o espetáculo tem ainda sua base sólida, com as mesmas metáforas sendo preservadas.
1: E qual é o próximo projeto?
0: É, a gente está em execução, né, desse projeto da Lei de Fomento, como eu disse. A gente vai até o fim do ano com esse projeto. E dentre as muitas ações, a gente tem a circulação do Menino Assum Preto e tem também a criação desse novo espetáculo baseado no Assum Preto, que é o Revoada, só que com mais pessoas, né? Com mais pessoas, que a gente fez um processo seletivo e inclusive começamos ontem, né, as vivências com essa galera. Então, a circulação prevista do Revoada é para setembro, né? Para a segunda quinzena de setembro. A circulação do Assum Preto, primeira semana de outubro, né? Logo depois. E até lá a gente está em residência artística, né? Recebendo esses artistas novos da dança, que estão comungando dos nossos processos criativos do Assum Preto, propriamente do Fly Low, para criar esse novo espetáculo. Posteriormente a isso, a gente vai começar a criação do Revoada.
1: Me define Revoada.
0: Eu definiria a Revoada como uma vontade de coletividade, né? Pensando na metáfora que a gente constrói no Menino Assum Preto, do engaiolamento, do cerceamento dos corpos, Revoada é uma proposta de libertação, de liberdade, onde esses entre aspas,

0: pássaros, corpos, conseguem se libertar dessa gaiola imagética, né? Então, a ideia de revoada é libertária, é o que a gente está mirando, assim, uma liberdade cênica, criativa e de resultado também.
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0: Da Organização Internacional para as Migrações, que aposta na diversidade cultural e dá força para novas ideias artísticas e empreendedoras. A proposta é mergulhar na dança contemporânea usando a técnica Flying Low, criada pelo coreógrafo venezuelano David Zambrano. É um estilo cheio de energia, que trabalha movimentos perto do chão com velocidade e muita fluidez. Quem está na frente dessa jornada é Manuel Vitor, trazendo a dança como forma de encontro e expressão dentro do espírito da Revoada.
1: O Flaino Revoada é um projeto aprovado pela Secretaria de Cultura, na Lei de Fomento, a dança. A gente foi aprovado no fim do ano passado, estamos com o projeto em exercício agora. É um projeto de dança, que tem algumas ações, na verdade, né? Mas como sua ação principal, a circulação do espetáculo Menino Assum Preto, baseado na música Assum Preto, de Luiz Gonzaga. E também prevê uma criação, através de uma residência artística, de um novo espetáculo chamado Revoada, com o nome provisório de Revoada, né?
2: Agora, como é que nasce a ideia de fazer esse Assum Preto?
1: O Menino Assum Preto, ele é um trabalho de 2018, né? É um trabalho que já tem muita rodagem, 8 anos, né, de circulação, já passou por algumas cidades e algumas políticas públicas, né? Ele começa com uma política pública do VAI, né, a valorização de iniciativas culturais, em 2018, como eu disse, como resultado de um processo de criação que vem de uma formação em dança do Núcleo Luz, que também era uma outra política pública, né, um espaço de dança que já não existe mais na cidade. Então foi o trabalho de conclusão de curso de 2 intérpretes, do Lee Anderson e do Ed Guedes, que depois resultou numa pesquisa mais aprofundada, dissecada, que se tornou um espetáculo Menino Assum Preto.
2: Agora, me conta uma coisa, como é que vocês chegaram no Assum Preto, no Menino Assum Preto? O que aconteceu que vocês preferiram esse tema?
1: Massa. Eu acho que tem várias questões subjetivas, mas as questões mais objetivas, assim, talvez seja por... Eu acho que eu não disse antes, né? Todos os integrantes do grupo, o Flaino tem uma base muito sólida em breaking, que é uma das danças do hip-hop, né? Uma das danças de rua. E o que é que isso tem a ver com a música em questão, né? A gente, por estar inserido nesse movimento, sempre pensou também, na verdade, quem estava na formação, né, estava com esse pensamento, de também trabalhar cenicamente, né? O break não é uma dança cênica, é uma dança de batalha, que está fissurando esse espaço da cena há alguns anos, com vários grupos aqui no Brasil e fora, mas tinha uma necessidade, uma vontade de criar, com os parâmetros do breaking, sobre temáticas mais próximas da gente, né? Periféricas, brasileiras, principalmente. E pensando no Assum Preto especificamente, chamou muita atenção dos intérpretes na época a metáfora de cegar o pássaro para que ele cante à noite. A metáfora não é a história, né? A gente constrói a metáfora a partir disso, de como que o Estado, pensando, né, que o ser humano cega o pássaro, a gente fez uma metáfora pensando no como o Estado, a cidade, a sociedade cega as corpas periféricas, né? Então é aí que a gente se equaliza entre o que a gente trabalha de dança urbana, de dança de rua, com cultura popular do Menino Assum Preto.
2: E por que o Assum Preto? Quer dizer, quem teve a ideia? Que imagem vocês tiveram do Assum Preto para chegar aí?
1: No Núcleo Luz, né, enquanto resultado de conclusão de curso, TCC, os meninos tiveram contato, né, os integrantes da época tiveram contato com a música. Já conheciam, mas dentro de um processo dramatúrgico da própria escola, tiveram contato. E aí, a partir disso, sentiram vontade mesmo de continuar pesquisando, encontrando essas metáforas, fissurando a ideia que está presente na música, né, de que o Assum Preto tem um canto muito bonito, porém ele só canta à noite, por isso cegam-se, tem essa cultura, entre muitas aspas, de cegar o pássaro para que ele cante o dia inteiro, com os olhos cegados, vendo tudo escuro, podendo cantar, inclusive, durante o dia. Então foi muito uma coisa de chamar a atenção mesmo, né, ter contato com a obra anterior de Luiz Gonzaga e Humberto Teixeira também, né, compositor da música,

0: desenvolvendo interesses, criar paralelos a partir disso com a dança de rua que a gente já faz, né? Pensando nesses cerceamentos sociais.
1: Agora, o espetáculo é só o Assum Preto? É só a música Sim, Assum Preto?
0: Não, não. A música do Assum Preto, ela entra no espetáculo de maneira bastante distorcida, nem, é uma releitura dela, na verdade. A gente não usa a música original, nem letra, é um espetáculo de dança, né? Então, no espetáculo Menino Assum Preto, a gente tem uma trilha original, né? Uma própria criação. E não, a gente não utiliza a música mesmo.
1: Ah, então, o que vocês apresentam como música?
0: É uma criação, né? É uma trilha sonora original, né? Dos artistas Thiago Penalva e Jorge Bug. Eles compõem nosso coletivo expandido, né? Além dos intérpretes da cena mesmo. E eles criaram uma cena, né? Que obviamente tem inspirações na música original, mas bastante livre, né? Vai para outras sonoridades. Inclusive reforçando as metáforas que a gente cria, né, do trabalhador brasileiro sendo cerceado pelo Estado, então também vai passar por outros ruídos. Tem uma camada muito importante no espetáculo, como eu disse, do trabalhador, então tem essa alusão a barulhos de máquinas, a gente usa um figurino como se fosse macacões de trabalho mesmo, né? Então a trilha caminha pelas nuances das metáforas que a gente constrói, não necessariamente na música.
1: Agora, do TCC, a produção final mudou muita coisa?
0: Sim, muito, muito, muita coisa. Antes era um trabalho individual, né? Que foi sendo comungado em dupla com esses dois intérpretes que eu disse, o Lee Anderson e o Ed Guedes. Depois o Ed saiu da coletividade, né? Por vários motivos, ainda somos muito próximo do coletivo, um parceiro de trabalho. Mas o Lee teve que seguir só, para fazer essa criação. Aí que ele começa a criar o Fly Low, trazer outras pessoas e criar propriamente o espetáculo, né? E aí, respondendo sua pergunta, não só do TCC para a primeira montagem, quanto da primeira montagem, lá em 2018, para a que a gente roda e circula até hoje, né? São 8 anos de circulação, então o espetáculo se transformou muito durante esse tempo. Tem uma base muito específica, os nomes das cenas, a maioria do repertório, mas ele foi sendo modificado, até porque o elenco foi trocando, né? Eu mesmo fui o último a entrar no coletivo, então desde que eu entrei já teve algumas mudanças também, mas o espetáculo tem ainda sua base sólida, com as mesmas metáforas sendo preservadas.
1: E qual é o próximo projeto?
0: A gente está em execução, né, desse projeto da Lei de Fomento, como eu disse. A gente vai até o fim do ano com esse projeto. E dentre as muitas ações, a gente tem a circulação do Menino Assum Preto e tem também a criação desse novo espetáculo baseado no Assum Preto, que é o Revoado, só que com mais pessoas, né? Com mais pessoas, que a gente fez um processo seletivo e, inclusive, começamos ontem, né, as vivências com essa galera. Então, a circulação prevista do Revoada é para setembro, né? Para a segunda quinzena de setembro. A circulação do Assum Preto, primeira semana de outubro, né? Logo depois. E até lá a gente está em residência artística, né? Recebendo esses artistas novos da dança, que estão comungando dos nossos processos criativos do Assum Preto, propriamente do Fly Low, para criar esse novo espetáculo. Posteriormente a isso, a gente vai começar a criação do Revoada.
1: Me define Revoada.
0: Eu definiria a Revoada como uma vontade de coletividade, né? Pensando na metáfora que a gente constrói no Menino Assum Preto, do engaiolamento, do cerceamento dos corpos, Revoada é uma proposta de libertação, de liberdade, onde esses, entre aspas, pássaros, corpos, conseguem se libertar dessa gaiola imagética, né? Então, a ideia de Revoada é libertária, é o que a gente está mirando, assim, uma liberdade cênica, criativa e de resultado também.
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1: O projeto Arte Reggae da gravadora Pedra Preta é uma iniciativa musical que busca fortalecer o reggae brasileiro com produções autorais e independentes, trazendo mensagens positivas e valorizando a cultura Rastafari. A Pedra Rara é liderada por Zé Orlando, ex-integrante da tribo de Já, e já lançou álbuns como O Onyx em 2014 e Safira em 2021. O projeto propõe produzir e divulgar músicas autorais de reggae com foco em mensagens de paz, espiritualidade e resistência cultural, principalmente o estilo reggae roots, com forte influência da tradição Rastafari. Zé Orlando espera com esse projeto ampliar o alcance do reggae nacional e criar espaço para novos artistas independentes.
2: Esse projeto, ele tem como principais elos a música, a vivência no reggae. Nós temos mais de 40 anos de serviços prestados. E também a questões de acessibilidade e inclusão, porque eu tenho deficiência visual, tá?
3: E aí é um projeto que tem início agora ou essa proposta de inclusão já vem vindo?
2: Para o edital tem início agora, porém eu já tenho uma longa vivência. Eu sou ex-integrante da banda Tribo de Já, que é uma banda muito conhecida no Brasil, onde boa parte dos integrantes tem deficiência visual. Então, a gente já vem trabalhando isso há muito tempo. E com a propagação desse projeto nosso, de nome Pedra Rara, a gente só enfatizou as questões de acessibilidade.
3: Tá, então me conta como vai acontecer esse projeto.
2: É um projeto de circulação por São Paulo, né? Nós vamos fazer na Casa de Cultura. A primeira etapa do projeto é na Casa de Cultura Raul Seixas e na Casa de Cultura Butantã. Porém, tem algumas ações que a gente vai levar para dentro do projeto que o edital não pede. Mas por questões questões sociais, questões até mesmo educacionais, a gente está levando para dentro do projeto, que são uma roda de conversa incluindo produção musical e um produtor musical PCD. Além disso, nós teremos uma roda de conversa falando sobre acessibilidade arquitetônica, onde a gente vai contar com uma arquiteta, uma cadeirante e uma pessoa com deficiência visual, justamente enfatizando essas questões inclusivas, né? E isso para dentro de um show, né, que é inédito isso no Brasil.
3: Agora, o que o público vai ver no palco? São músicas já conhecidas?
2: São músicas.

algumas músicas conhecidas que eu interpretava na tribo de Jah e também músicas do nosso projeto. Nós temos já vamos pro quarto, aliás, para o terceiro trabalho. E esses três trabalhos, além de músicas inéditas,

0: Eu saí de um trabalho que já é consolidado, e dentro desse meio tempo, desses quatro discos, eu busquei levar para o público o que eu aprendi dentro desses 23 anos que eu participei da banda Tribo de Jah.
1: E quais são essas músicas que o. Só para o público saber.
0: Nós temos algumas músicas, por exemplo, Não Basta Ser Rasta, que é uma música muito conhecida, né? Tem outra chamada World in a Transition, e tem as músicas próprias da própria Pedra Rara, que você já consegue encontrar nas plataformas digitais.
2: Artista.

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1: O projeto Flying Low, em Revoada, de dança, já está sendo produzido. Esse trabalho está ligado ao projeto Revoada, da Organização Internacional para as Migrações, que aposta na diversidade cultural e dá força para novas ideias artísticas e empreendedoras. A proposta é mergulhar na dança contemporânea usando a técnica Flying Low, criada pelo coreógrafo venezuelano David Zambrano. É um estilo cheio de energia, que trabalha movimentos perto do chão com velocidade e muita fluidez. Quem está na frente dessa jornada é Manuel Vitor, trazendo a dança como forma de encontro e expressão dentro do espírito da Revoada.
2: O Flying Low Revoada é um projeto aprovado pela Secretaria de Cultura, na Lei de Fomento, a dança. A gente foi aprovado no fim do ano passado, estamos com o projeto em exercício agora. É um projeto de dança, que tem algumas ações, na verdade, né? Mas como sua ação principal, a circulação do espetáculo Menino Assum Preto, baseado na música Assum Preto, de Luiz Gonzaga.

0: e também prevê uma criação, através de uma residência artística, de um novo espetáculo chamado Revoada, com o nome provisório de Revoada, né?
1: Agora, como é que nasce a ideia de fazer esse Assum Preto?
0: O Menino Assum Preto, ele é um trabalho de 2018, né? É um trabalho que já tem muita rodagem, 8 anos, né, de circulação, já passou por algumas cidades e algumas políticas públicas, né? Ele começa com uma política pública do VAI, né, a valorização de iniciativas culturais, em 2018, como eu disse, como resultado de um processo de criação que vem de uma formação em dança do Núcleo Luz, que também era uma outra política pública, né, um espaço de dança que já não existe mais na cidade. Então foi o trabalho de conclusão de curso de 2 intérpretes, do Lee Anderson e do Ed Guedes, que depois resultou numa pesquisa mais aprofundada, dissecada, que se tornou um espetáculo Menino Assum Preto.
1: Agora, me conta uma coisa, como é que vocês chegaram no Assum Preto, no Menino Assum Preto? O que aconteceu que vocês preferiram esse tema?
0: Massa. Eu acho que tem várias questões subjetivas, mas as questões mais objetivas, assim, talvez seja por, eu acho que eu não disse antes, né, todos os integrantes do grupo, o Flylo tem uma base muito sólida em breaking, que é uma das danças do hip hop, né, uma das danças de rua. E o que é que isso tem a ver com a música em questão, né? A gente, por estar inserido nesse movimento, sempre pensou também, na verdade, quem estava na formação, né, estava com esse pensamento, de também trabalhar cenicamente, né? O break não é uma dança cênica, é uma dança de batalha que está fissurando esse espaço da cena há alguns anos, com vários grupos aqui no Brasil e fora, mas tinha uma necessidade, uma vontade de criar com os parâmetros do breaking sobre temáticas mais próximas da gente, né? Periféricas, brasileiras principalmente, e pensando no Assum Preto especificamente, chamou muita atenção dos intérpretes na época a metáfora de cegar o pássaro para que ele cante à noite, a metáfora não é a história, né? A gente constrói a metáfora a partir disso, de como que o Estado, pensando, né, que o ser humano cega o pássaro, a gente fez uma metáfora pensando em como o Estado, a cidade, a sociedade cega as corpos periféricas, né? Então é aí que a gente se equaliza entre o que a gente trabalha de dança urbana, de dança de rua, com cultura popular do Menino Assum Preto.
1: E por que o Assum Preto? Quer dizer, quem teve a ideia? Que imagem vocês tiveram do Assum Preto para chegar aí?
0: No Núcleo Luz, né, enquanto resultado de conclusão de curso, TCC, os meninos tiveram contato, né, os integrantes da época tiveram contato com a música. Já conheciam, mas dentro de um processo dramatúrgico da própria escola, tiveram contato. E aí, a partir disso, sentiram vontade mesmo de continuar pesquisando, encontrando essas metáforas, fissurando a ideia que está presente na música, né, de que o Assum Preto tem um canto muito bonito, porém ele só canta à noite, por isso cegavam-se, tem essa cultura, entre muitas aspas, de cegar o pássaro para que ele cante o dia inteiro, com os olhos cegados, vendo tudo escuro, podendo cantar, inclusive, durante o dia. Então foi muito uma coisa de chamar a atenção mesmo, né, ter contato com a obra anterior de Luiz Gonzaga e Humberto Teixeira também, né, compositor da música, e desenvolver interesses, criar paralelos a partir disso com a dança de rua que a gente já faz, né? Pensando nesses cerceamentos sociais.
1: Agora, o espetáculo é só o Assum Preto? É só a música do Assum Preto?
0: Não. A música do Assum Preto, ela entra no espetáculo de maneira bastante distorcida, é uma releitura dela, na verdade. A gente não usa a música original, nem letra, é um espetáculo de dança, né? Então, no espetáculo Menino Assum Preto, a gente tem uma trilha original, né, uma própria criação. E não, a gente não utiliza a música mesmo.
1: Ah, então, o que vocês apresentam como música?
0: É uma criação, né, é uma trilha sonora original, né, dos artistas Thiago Penalva e Jorge Bug. Eles compõem nosso coletivo expandido, né, além dos intérpretes da cena mesmo, e eles criaram uma cena, né, que obviamente tem inspirações na música original, mas bastante livre, né?

0: vai para outras sonoridades. Inclusive, reforçando as metáforas que a gente cria, né, do trabalhador brasileiro sendo cerceado pelo Estado, então também vai passar por outros ruídos. Tem uma camada muito importante no espetáculo, como eu disse, do trabalhador, então tem essa alusão a barulhos de máquina, a gente usa um figurino como se fosse macacões de trabalho mesmo, né? Então a trilha caminha pelas nuances das metáforas que a gente constrói, não necessariamente na música.
1: Agora, do TCC à produção final, mudou muita coisa?
0: Sim, muita coisa. Antes era um trabalho individual, né, que foi sendo comungado em dupla com esses dois intérpretes que eu disse, o Lee Anderson e o Ed Guedes. Depois o Ed saiu da coletividade, né, por vários motivos, ainda somos muito próximo do coletivo, um parceiro de trabalho, mas o Lee teve que seguir só, para fazer essa criação. Aí que ele começa a criar o Fly Low, trazer outras pessoas e criar propriamente o espetáculo, né? E aí, respondendo sua pergunta, não só do TCC para a primeira montagem, quanto da primeira montagem, lá em 2018, para a que a gente roda e circula até hoje, né? São 8 anos de circulação, então o espetáculo se transformou muito durante esse tempo. Tem uma base muito específica, os nomes das cenas, a maioria do repertório, mas ele foi sendo modificado, até porque o elenco foi trocando, né? Eu mesmo fui o último a entrar no coletivo, então desde que eu entrei já teve algumas mudanças também, mas o espetáculo tem ainda sua base sólida, com as mesmas metáforas sendo preservadas.
1: E qual é o próximo projeto?
0: É, a gente está em execução, né, desse projeto da Lei de Fomento, como eu disse. A gente vai até o fim do ano com esse projeto. E dentre as muitas ações, a gente tem a circulação do Menino Assum Preto e tem também a criação desse novo espetáculo baseado no Assum Preto, que é o Revoado, só que com mais pessoas, né? Com mais pessoas, que a gente fez um processo seletivo e, inclusive, começamos ontem, né, as vivências com essa galera. Então, a circulação prevista do Revoada é para setembro, né? Para a segunda quinzena de setembro. A circulação do Assum Preto, primeira semana de outubro, né? Logo depois. E até lá a gente está em residência artística, né? Recebendo esses artistas novos da dança, que estão comungando dos nossos processos criativos do Assum Preto, propriamente do Fly Low, para criar esse novo espetáculo. Posteriormente a isso, a gente vai começar a criação do Revoada.
1: Me define Revoada.
0: Eu definiria a Revoada como uma vontade de coletividade, né? Pensando na metáfora que a gente constrói no Menino Assum Preto, do engaiolamento, do cerceamento dos corpos, Revoada é uma proposta de libertação, de liberdade, onde esses, entre aspas, pássaros, corpos, conseguem se libertar dessa gaiola imagética, né? Então, a ideia de Revoada é libertária, é o que a gente está mirando, assim, uma liberdade cênica, criativa e de resultado também.
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1: O projeto Flying Low, em Revoada, de dança, já está sendo produzido. Esse trabalho está ligado ao projeto Revoada, da Organização Internacional para as Migrações, que aposta na diversidade cultural e dá força para novas ideias artísticas e empreendedoras. A proposta é mergulhar na dança contemporânea usando a técnica Flying Low, criada pelo coreógrafo venezuelano David Zambrano. É um estilo cheio de energia, que trabalha movimentos perto do chão com velocidade e muita fluidez. Quem está na frente dessa jornada é Manuel Vitor, trazendo a dança como forma de encontro e expressão dentro do espírito da Revoada.
2: O Flying Low Revoada é um projeto aprovado pela Secretaria de Cultura, na Lei de Fomento, a dança. A gente foi aprovado no fim do ano passado, estamos com o projeto em exercício agora. É um projeto de dança, que tem algumas ações, na verdade, né? Mas como sua ação principal, a circulação do espetáculo Menino Assum Preto, baseado na música Assum Preto, de Luiz Gonzaga. E também prevê uma criação, através de uma residência artística, de um novo espetáculo chamado Revoada, com o nome provisório de Revoada, né?
3: Agora, como é que nasce a ideia de fazer esse Assum Preto?
2: O Menino Assum Preto, ele é um trabalho de 2018, né? É um trabalho que já tem muita rodagem, 8 anos, né, de circulação, já passou por algumas cidades e algumas políticas públicas, né? Ele começa com uma política pública do VAI, né, a valorização de iniciativas culturais, em 2018, como eu disse, como resultado de um processo de criação que vem de uma formação em dança do Núcleo Luz, que também era uma outra política pública, né, um espaço de dança que já não existe mais na cidade. Então foi o trabalho de conclusão de curso de 2 intérpretes, do Lee Anderson e do Ed Guedes, que depois resultou numa pesquisa mais aprofundada, dissecada, que se tornou um espetáculo Menino Assum Preto.
3: Agora, me conta uma coisa, como é que vocês chegaram no Assum Preto, no Menino Assum Preto? O que aconteceu que vocês preferiram esse tema?
2: Massa. Eu acho que tem várias questões subjetivas, mas as questões mais objetivas, assim, talvez seja por... Eu acho que eu não disse antes, né? Todos os integrantes do grupo, o Flying Low tem uma base muito sólida em breaking, que é uma das danças do hip-hop, né? Uma das danças de rua. E o que é que isso tem a ver com a música em questão, né? A gente, por estar inserido nesse movimento, sempre pensou também, na verdade, quem estava na formação, né, estava com esse pensamento, de também trabalhar cenicamente, né? O break não é uma dança cênica, é uma dança de batalha, que está fissurando esse espaço da cena há alguns anos, com vários grupos aqui no Brasil e fora, mas tinha uma necessidade, uma vontade de criar, com os parâmetros do breaking, sobre temáticas mais próximas da gente, né? Periféricas, brasileiras, principalmente. E pensando no Assum Preto especificamente, chamou muita atenção dos intérpretes na época a metáfora de cegar o pássaro para que ele cante à noite, a metáfora não é a história, né? A gente constrói a metáfora a partir disso, de como que o Estado, pensando, né, que o ser humano cega o pássaro, a gente fez uma metáfora pensando em como o Estado, a cidade, a sociedade cega as corpos periféricas, né? Então é aí que a gente se equaliza entre o que a gente trabalha de dança urbana, de dança de rua, com cultura popular do Menino Assum Preto.
3: E por que o Assum Preto? Quer dizer, quem teve a ideia? Quem...

0: margem vocês tiveram do Assum Preto para chegar aí?
1: É, lá no Núcleo Luz, né, enquanto resultado de conclusão de curso, TCC, os meninos tiveram contato, né, os integrantes da época tiveram contato com a música. Já conheciam, mas dentro de um processo dramatúrgico da própria escola, tiveram contato. E aí, a partir disso, sentiram vontade mesmo de continuar pesquisando, encontrando essas metáforas, fissurando a ideia que está presente na música, né, de que o Assum Preto tem um canto muito bonito, porém ele só canta à noite, por isso cegam-se, tem essa cultura, entre muitas aspas, de cegar o pássaro para que ele cante o dia inteiro, com os olhos cegados, vendo tudo escuro, podendo cantar, inclusive, durante o dia. Então foi muito uma coisa de chamar a atenção mesmo, né, ter contato com a obra anterior de Luiz Gonzaga, e Humberto Teixeira também, né, compositor da música, e desenvolver interesses, criar paralelos a partir disso com a dança de rua que a gente já faz, né? Pensando nesses cerceamentos sociais.
0: Agora, o espetáculo é só o Assum Preto? É só a música do Assum Preto?
1: Não. A música do Assum Preto, ela entra no espetáculo de maneira bastante distorcida, é uma releitura dela, na verdade. A gente não usa a música original, nem letra, é um espetáculo de dança, né? Então, no espetáculo Menino Assum Preto, a gente tem uma trilha original, né, uma própria criação. E não, a gente não utiliza a música mesmo.
0: Ah, então, o que vocês apresentam como música?
1: É uma criação, né, é uma trilha sonora original, né, dos artistas Thiago Penalva e Jorge Bug. Eles compõem nosso coletivo expandido, né, além dos intérpretes da cena mesmo. E eles criaram uma cena, né, que obviamente tem inspirações na música original, mas bastante livre, né, vai para outras sonoridades. Inclusive reforçando as metáforas que a gente cria, né, do trabalhador brasileiro sendo cerceado pelo Estado. Então também vai passar por outros ruídos. Tem uma camada muito importante no espetáculo, como eu disse, do trabalhador, então tem essa alusão a barulhos de máquinas, a gente usa um figurino como se fosse macacões de trabalho mesmo, né? Então a trilha caminha pelas nuances das metáforas que a gente constrói, não necessariamente na música.
0: Agora, do TCC, a produção final, mudou muita coisa?
1: Sim, muita coisa. Antes era um trabalho individual, né? Que foi sendo comungado em dupla com esses dois intérpretes que eu disse, o Lee Anderson e o Ed Guedes. Depois o Ed saiu da coletividade, né, por vários motivos, ainda somos muito próximo do coletivo, um parceiro de trabalho, mas o Lee teve que seguir só, para fazer essa criação. Aí que ele começa a criar o Fly Low, trazer outras pessoas e criar propriamente o espetáculo, né? E aí, respondendo sua pergunta, não só do TCC para a primeira montagem, quanto da primeira montagem, lá em 2018, para a que a gente roda e circula até hoje, né? São 8 anos de circulação, então o espetáculo se transformou muito durante esse tempo. Tem uma base muito específica, os nomes das cenas, a maioria do repertório, mas ele foi sendo modificado, até porque o elenco foi trocando, né? Eu mesmo fui o último a entrar no coletivo, então desde que eu entrei já teve algumas mudanças também, mas o espetáculo tem ainda sua base sólida, com as mesmas metáforas sendo preservadas.
0: E qual é o próximo projeto?
1: É, a gente está em execução, né, desse projeto da Lei de Fomento, como eu disse. A gente vai até o fim do ano com esse projeto. E dentre as muitas ações, a gente tem a circulação do Menino Assum Preto e tem também a criação desse novo espetáculo baseado no Assum Preto, que é o Revoada, só que com mais pessoas, né? Com mais pessoas, que a gente fez um processo seletivo e, inclusive, começamos ontem, né, as vivências com essa galera. Então, a circulação prevista do Revoada é para setembro, né, para a segunda quinzena de setembro. A circulação do Assum Preto, primeira semana de outubro, né, logo depois. E até lá a gente está em residência artística, né, recebendo esses artistas novos da dança, que estão comungando dos nossos processos criativos do Assum Preto, propriamente do Fly Low, para criar esse novo espetáculo. Posteriormente a isso, a gente vai começar a criação do Revoada.
0: Me define Revoada.
1: Eu definiria a Revoada como uma vontade de coletividade, né? Pensando na metáfora que a gente constrói no Menino Assum Preto, do engaiolamento, do cerceamento dos corpos, Revoada é uma proposta de libertação, de liberdade, onde esses, entre aspas, pássaros, corpos, conseguem se libertar dessa gaiola imagética, né?

0: Então, a ideia de revoada é libertária, é o que a gente está mirando, assim, uma liberdade cênica, criativa e de resultado também.
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Nikit City, que honra estar aqui fazendo parte da festa de vocês. Muitíssimo obrigada pelo convite, por nos receber aqui no aniversário da cidade. A gente está muito feliz de poder comemorar com vocês aqui. Com esse novo show, depois dos 20 anos do Chip Novo, daquela comemoração intensa, com tantos shows e tantos lançamentos e tanta coisa que aconteceu. Agora, nessa tour, a gente dá um rolê por toda a discografia. A gente passa por todos os discos. O Chip Novo foi e sempre será importante por abrir as portas, mas toda essa trajetória que veio depois, do Chip ao Anacrônico, ao Quiar Escuro, aos Sete Vidas, desembocando numa atriz. Meu Deus, aquela menina de 20 anos jamais imaginaria fazer um disco como uma atriz. E aí a gente descobre que não tem limites para nossa criatividade, vontade de criar. E assim será daqui para frente e sempre. Obrigada por estarem junto com a gente nessa.

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0: Que beleza!
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2: O projeto Arte Reggae da gravadora Pedra Preta é uma iniciativa musical que busca fortalecer o reggae brasileiro com produções autorais e independentes, trazendo mensagens positivas e valorizando a cultura Rastafari. A Pedra Rara é liderada por Zé Orlando, ex-integrante da tribo de Já, e já lançou álbuns como O Onyx em 2014 e Safira em 2021. O projeto propõe produzir e divulgar músicas autorais de reggae com foco em mensagens de paz, espiritualidade e resistência cultural, principalmente o estilo reggae roots, com forte influência da tradição Rastafari. Zé Orlando espera com esse projeto ampliar o alcance do reggae nacional e criar espaço para novos artistas independentes.
3: Esse projeto, ele tem como

0: quais elos? A música, a vivência no reggae. Nós temos mais de 40 anos de serviços prestados. E também a questões de acessibilidade e inclusão, porque eu tenho deficiência visual. Tá?
1: E aí é um projeto que tem início agora ou essa proposta de inclusão já vem vindo?
0: Para o edital tem início agora. Porém, eu já tenho uma longa vivência. Eu sou ex-integrante da banda Tribo de Jah, que é uma banda muito conhecida no Brasil, onde boa parte dos integrantes tem deficiência visual. Então, a gente já vem trabalhando isso há muito tempo. E com a propagação desse projeto nosso, de nome Pedra Rara, a gente só enfatizou as questões de acessibilidade.
1: Tá, então me conta como vai acontecer esse projeto.
0: É um projeto de circulação por São Paulo, né? Nós vamos fazer na Casa de Cultura. A primeira etapa do projeto é na Casa de Cultura Raul Seixas e na Casa de Cultura Butantã. Porém, tem algumas ações que a gente vai levar para dentro do projeto que o edital não pede. Mas por questões questões sociais, questões até mesmo educacionais, a gente está levando para dentro do projeto, que são uma roda de conversa incluindo produção musical e um produtor musical PCD. Além disso, nós teremos uma roda de conversa falando sobre acessibilidade arquitetônica, onde a gente vai contar com uma arquiteta, uma cadeirante e uma pessoa com deficiência visual, justamente enfatizando essas questões inclusivas, né? E isso para dentro de um show, né, que é inédito isso no Brasil.
1: Agora, o que o público vai ver no palco? São músicas já conhecidas?
0: São músicas, algumas músicas conhecidas que eu interpretava na Tribo de Jah e também músicas do nosso projeto. Nós temos já vamos para o terceiro trabalho. E esses três trabalhos, além de músicas inéditas, eles vêm com faixas de audiodescrição para pessoas com deficiência visual.
1: Já está pronto?
0: Já está pronto.
1: E mudou muito desde o início da apresentação para agora, não?
0: Não mudou muito. O que mudou, na verdade, eu saí de um trabalho que já é consolidado, e dentro desse meio tempo, desses quatro discos, eu busquei levar para o público o que eu aprendi dentro desses 23 anos que eu participei da banda Tribo de Jah.
1: E quais são essas músicas que o... só para o público saber?
0: Tá. Nós temos algumas músicas, por exemplo, Não Basta Ser Rasta, que é uma música muito conhecida, né? Tem outra chamada World in a Transition. E tem as músicas próprias da própria Pedra Rara, que você já consegue encontrar nas plataformas digitais.
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0: Ó, queria dizer que é um sonho, tá? Cantando com você.
1: Para, que
0: não, desde
1: isso?
0: Quando a gente se conheceu, a gente não cantou junto, você sabe disso.
1: Verdade, né? A gente resenhou, falou.
0: Exatamente.
1: Um bocado de besteira, brinca.
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0: Esse é o churrasquinho do Menos é Mais.
1: Sim, senhor!
0: Mais ou menos assim, quem gostou faz barulho, vai.
1: Que isso, cara? 80.

0: governo federal que movimentaram o país no dia de hoje.
1: Boa noite.
2: Boa noite para você que nos acompanha em todo o país.
1: Quinta-feira, 28 de maio de 2026.
2: Vamos ao destaque do dia. Emprego.
1: Brasil tem o menor desemprego para o trimestre encerrado em abril desde 2012.
2: Em abril foram geradas mais de 85 mil novas vagas de trabalho formais. Luana Karen.
3: O Brasil encerrou abril com mais de 47 milhões e 800 mil empregos com carteira assinada.
1: E ainda, presidente Lula sanciona projeto que cria a Universidade Federal Indígena.
2: Será a primeira instituição de ensino superior do país voltada aos povos originários.
4: Aos poucos a gente vai ensinando o mundo a compreender que é possível, de forma civilizada, a gente garantindo a todos aqueles que habitam o planeta a ter os seus direitos.
1: Você vai ouvir também combate ao crime organizado.
2: Nova operação avança na asfixia financeira e no fim das fraudes no setor de combustíveis.
1: Ação também impede que gasolina adulterada seja repassada aos consumidores.
2: Na apresentação da Voz do Brasil hoje, Mariana Jungmann e Luciano Seixas.
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2: O emprego no Brasil continua em crescimento.
1: No mês de abril, foram criados quase 86 mil postos de trabalho com carteira assinada.
2: E a taxa de desocupação no país é a menor desde 2012.
3: Em abril, a atendente Willy da Silva conseguiu uma posição em um restaurante no centro de Brasília. Ela estava desempregada há 6 meses e buscava uma oportunidade de trabalho que permitisse que ela tivesse mais tempo com os filhos.
5: Porque eu curto muito as crianças agora, né? Final de semana eu tô em casa com eles, é feriado, eu não trabalho. É uma coisa garantida, né? Ter um emprego fechado. Com a carteira assinada e tudo, eu vou ter todos os meus direitos, um dia eu sair e tudo mais.
3: Assim como o Willy, milhares de brasileiros conseguiram um emprego no país este ano. Cenário captado pela Pesquisa Nacional por Amostra de Domicílios. De acordo com a PNAD Contínua, a taxa de desocupação no trimestre encerrado em abril foi de 5,8%, o menor nível da série histórica iniciada em 2012 para o período. No mesmo trimestre do ano passado, o percentual de pessoas procurando emprego no Brasil estava em 6,6%. A taxa de desocupação calculada pelo IBGE inclui apenas pessoas desempregadas que estão disponíveis para trabalhar e tentando encontrar uma posição. A coordenadora de pesquisa por amostra de domicílios do IBGE, Adriana Beringui, comentou o resultado.
6: O nível da ocupação segue em patamares elevados, né, mostrando que a capacidade de geração de trabalho e renda no mercado brasileiro segue de forma sustentada.
3: Outro dado que mostra o bom momento, porque

0: e passa o mercado de trabalho no Brasil é o Cadastro Geral de Empregados e Desempregados, o CAGED, que mede a quantidade de trabalhadores com carteira assinada. Segundo o CAGED, em abril, foram criados no país 85.888 empregos formais. Três dos cinco grupos da atividade econômica monitorados tiveram saldo positivo: serviços, construção e indústria. Já entre as unidades da Federação, 24 das 27 criaram empregos em abril, com destaque para São Paulo, Rio de Janeiro e Minas Gerais. O ministro do Trabalho e Emprego, Luiz Marinho, destacou que o país deve continuar gerando empregos formais.
1: O potencial da economia brasileira é de crescimento. Ele vai continuar crescendo, portanto, creio que nós teremos mais de 1 milhão de empregos gerados como positivo esse ano.
0: De acordo com o CAGED, o Brasil encerrou abril com mais de 47.800.000 empregos com carteira assinada. O salário médio de admissão em abril foi de R$ 2.386,56. Reportagem Luana Karen.
2: Em suas redes sociais, o presidente Lula destacou a aprovação na Câmara dos Deputados do fim da escala de trabalho 6x1, sem redução de salário.
3: Segundo ele, as duas folgas semanais significam mais tempo para estudar, se divertir, cuidar da saúde e ver os filhos crescerem.
2: Hoje, o presidente comemorou a aprovação durante encontro com a presidente do Suriname e disse que é uma conquista da sociedade brasileira.
4: Quem sabe um dia a gente consiga fazer com que as pessoas trabalhem o suficiente para sobreviver, o suficiente para enriquecer a economia brasileira, mas o suficiente para que eles possam ser felizes no mundo do trabalho.
3: Durante o programa Bom Dia Ministro, produzido pela empresa Brasil de Comunicação, Paulo Pereira, do empreendedorismo, da microempresa e da empresa de pequeno porte, comentou o impacto sobre as mulheres.
5: Vou pegar um exemplo, as trabalhadoras domésticas, né, que vão ser muito afetadas pela escala 6x1. Nós temos 1,5 milhão de trabalhadoras domésticas. A mulher trabalha 6 dias, chega em casa, vai fazer o quê? Trabalhar, cuidar dos filhos, cuidar da família. Então, o impacto sobre as mulheres, sobre os setores menos escolarizados, sobre os setores de menor renda é muito grande para que essas pessoas possam ter uma vida melhor, cuidar melhor das suas famílias e, como eu estava dizendo, estudar mais, empreender mais. É importante ressaltar isso, o impacto econômico vai ser bom para muitos segmentos. E aqueles segmentos que podem ter um impacto diferente, nós vamos cuidar, nós vamos achar soluções.
2: A proposta do fim da escala 6x1 segue agora para avaliação do Senado Federal.
3: Um passo inédito para o futuro dos povos indígenas no Brasil.
2: O presidente Lula sancionou agora há pouco a lei que cria a Universidade Federal Indígena, a primeira do país.
3: Com sede em Brasília, a nova universidade terá camping em diferentes regiões e vai oferecer cursos de graduação e pós-graduação.
6: Prevista para entrar em atividade no próximo ano, a UNIND, Universidade Federal Indígena, será destinada a valorizar os saberes dos povos originários e práticas ancestrais. O ministro dos Povos Indígenas, Eloy Terena, é formado em Direito e diz que a Universidade Federal é um sonho de lideranças indígenas visionárias. Ele relata que a iniciativa será o maior investimento na escolarização dos povos indígenas.
7: A universidade será composta por indígenas em seus quadros e irá retratar essa pluridiversidade étnica que é o nosso país.
6: A Universidade Federal Indígena atenderá inicialmente 2.800 estudantes. A sede será em Brasília, mas unidades descentralizadas serão construídas em outras regiões do Brasil, de acordo com a demanda e concentração dos povos indígenas. O ensino será voltado para a formação nos níveis de graduação e pós-graduação. Os cursos terão ênfase em gestão ambiental e territorial, políticas públicas, sustentabilidade socioambiental, línguas indígenas, saúde, direito, agroecologia, engenharias e tecnologias e formação de professores. Para o presidente Lula, o Brasil não pode abrir mão dos saberes milenares dos indígenas.
4: Aos poucos a gente vai ensinando o mundo a compreender que é possível, de forma civilizada, a gente garantir garantindo a todos aqueles que habitam o planeta até os seus direitos. E a gente não pode prescindir do conhecimento milenar que os povos indígenas acumularam ao longo de tanto tempo nesse país e no mundo. Cabe agora ao Estado brasileiro pegar o prédio, prepará-lo para que a gente possa, no menor prazo de tempo, fazer uma festa com os novos alunos que vão entrar.
6: A UNINDE vai contribuir

0: para a formação de profissionais especializados em educação intercultural e garantir a preservação das 274 línguas faladas pelos 305 povos indígenas do Brasil. Reportagem Graziele Bezerra.
1: O presidente Lula recebeu hoje a presidente do Suriname, Jennifer Gerling Simons.
2: No encontro, os dois líderes assinaram acordos de cooperação e se comprometeram a estreitar laços entre os países.
3: Durante visita oficial, a presidente do Suriname, Jennifer Gerling Simons, chegou ao Brasil acompanhada de mais 5 ministros. Durante encontro com o presidente Lula, os líderes assinaram 13 acordos de cooperação em áreas como defesa, segurança pública, comércio, energia e proteção da Amazônia. O Suriname vive um momento de crescimento econômico após a descoberta de grandes reservas de petróleo e gás natural. Lula afirmou que o Brasil quer ampliar ainda mais o comércio bilateral. Mesmo com um crescimento de 25% desde 2023, o presidente afirmou que ainda existe potencial para esse aumento.
4: Como vocês agora vão se transformar em grandes produtores de petróleo, a Petrobras pode trabalhar com vocês, aí a gente vai poder equilibrar a balança comercial, porque nós vamos importar um pouco de petróleo de vocês para compensar a nossa colaboração com o Suriname.
3: Na área ambiental, os dois países pretendem ampliar ações conjuntas de combate ao desmatamento e ao crime organizado na Amazônia, como afirmou o presidente Lula.
4: Estamos unindo esforços regionais no enfrentamento ao narcotráfico, ao tráfico de drogas, pessoas e armas de fogo. O novo acordo com a Polícia Federal vai ampliar nossa cooperação no combate a ilícitos transnacionais, com destaque aos crimes ambientais e de mineração.
3: Os governos também assinaram acordos para ampliar as conexões aéreas e marítimas entre os dois países e avançar no chamado Anel das Guianas, projeto de integração regional que liga o norte do Brasil aos países vizinhos da região amazônica. Reportagem Raquel Mariano.
1: Quase 60 mandados de busca e apreensão foram cumpridos hoje na Operação Fluxo Oculto.
2: A ação conjunta entre o governo do Brasil e estados tem como objetivo desmantelar fraudes e lavagem de dinheiro no setor de combustíveis.
5: Nesta nova fase da Operação Carbono Oculto, foram cumpridos 59 mandados de busca e apreensão em 5 estados: São Paulo, Paraná, Mato Grosso do Sul, Minas Gerais e Rio de Janeiro. A ação, batizada de Fluxo Oculto, contou com a participação de órgãos federais e estaduais. O alvo é um esquema criminoso no setor de combustíveis, envolvendo fraudes, sonegação e lavagem de dinheiro. As investigações identificaram 6 novas fintechs, empresas voltadas para serviços financeiros digitais, que, na verdade, operavam como bancos paralelos das organizações criminosas. O ministro da Fazenda, Dario Durigan, destacou a grande movimentação financeira das fintechs no esquema.
6: Uma movimentação total de 26 bilhões de reais em 6 fintechs nos últimos anos, o que acende o sinal de alerta para os órgãos de inteligência, que a gente espera avançar no combate ao crime organizado da maneira que importa, da maneira inteligente, que é fazendo asfixia financeira.
5: Em outra frente de atuação, os agentes cumpriram mandados contra empresas e pessoas que atuavam na adulteração de combustíveis. Somente com um esquema que utilizava nafta petroquímica, os prejuízos aos cofres públicos atingem a marca de 200 milhões de reais em 2 anos. De acordo com o diretor da Agência Nacional do Petróleo, Gás Natural e Biocombustíveis, Júlio Nishida, a operação vai impedir que milhões de litros de gasolina adulterada sejam repassados aos consumidores.
7: A Agência Nacional do Petróleo, em etapas anteriores, interditou e apreendeu pouco mais de 2 milhões e meio de litros de gasolina adulterada com essa nafta, e com o trabalho de hoje, a gente impede de outro quantitativo igualmente danoso chegar ao consumidor, chegar à sociedade, em fraudes que envolvem qualidade, dano ao consumidor, dano ao erário, lavagem de dinheiro e vários outros danos à sociedade.
5: Participam da Operação Fluxo Oculto 135 servidores da Receita Federal, além de dezenas de servidores dos órgãos parceiros. Com locução de Graziela Mendonça, reportagem Gabriela Noronha.
1: Em 2015, com o rompimento da barragem

0: Fundão, em Mariana, Minas Gerais, despejou-se resíduos tóxicos e lama no Rio Doce, contaminando a água em Minas Gerais e no Espírito Santo.
1: Desde então, a água do rio vem sendo monitorada. Inicialmente, esse trabalho era feito pela Fundação Renova, que foi extinta em 2024.
0: Agora, com o novo acordo do Rio Doce, o monitoramento passa a ser feito pela FUNASA, a Fundação Nacional de Saúde, ligada ao Ministério da Saúde.
1: Esse mês, a FUNASA começou a segunda etapa de verificação e testagem da qualidade da água em 173 pontos dos dois estados.
0: Mais cedo, nós conversamos com Lenildo Moraes, presidente da Fundação, sobre esse trabalho e também sobre a segurança hídrica proporcionada pelo programa Cisternas, na região do semiárido brasileiro. Acompanhe.
1: Presidente Lenildo Moraes, um prazer ter o senhor com a gente aqui na Voz do Brasil. Vamos começar falando do trabalho que a FUNASA vem desempenhando no monitoramento da qualidade da água do Rio Doce. Isso é necessário ainda por causa das consequências do rompimento da barragem do Fundão em Minas Gerais em 2015. Como é que é feito e onde é feito esse monitoramento?
2: Boa noite a todos os ouvintes da Voz do Brasil. Boa noite, Mariana. Boa noite, Luciano Seixas. Olha, a Operação FUNASA presente no Rio Doce começou com três frentes simultâneas. De monitoramento da qualidade da água em 32 municípios de Minas Gerais e do Espírito Santo. A operação começou com 173 pontos de monitoramento ao longo da bacia do Rio Doce. É importante dizer que a primeira frente foi no município de Mariana e no Vale do Aço. A segunda percorreu cidades do meio do Rio Doce e da divisa entre Minas Gerais e Espírito Santo, incluindo o governador Valadares, conselheiro Pena, Resplendor e Aimorés. E a terceira e última frente foi nos municípios capixabas, lá no Espírito Santo, com coletas em Aracruz, Linhares, Colatina, São Mateus, Conceição da Barra e Marilândia. A FUNASA disponibilizou a nossa equipe, três unidades móveis, junto com as equipes, para coleta da qualidade, identificar a qualidade da água, além de carros, apoio de equipes técnicas especializadas. Os laboratórios móveis permitiram a realização de análises físicas e químicas e microbiológicas. Isso foi importante, porque a partir daí nós podemos identificar a real qualidade e necessidade de futuras ações que a gente precisa fazer a partir dessas análises.
0: Presidente, quando é que os resultados desse monitoramento serão divulgados, especialmente para as comunidades atingidas pela contaminação lá de 2015?
2: As análises já estão em fase final de análise, devemos entregar nos próximos dias. Mais tardar a próxima semana, nós já estaremos com todos esses dados monitorados para que a gente possa apresentar para toda a sociedade.
1: E esse monitoramento, ele vai ser permanente, presidente? Como é que vai ser a periodicidade desse acompanhamento?
2: Vai ser permanente. Nós já temos um acordo de cooperação técnica assinado com a AGESUS, que é a Agência Brasileira de Apoio à Gestão do SUS, ele vai permitir que o governo, através da FUNASA, Fundação Nacional de Saúde, através de seus técnicos, possa fazer esse monitoramento de forma permanente.
0: Existe um outro trabalho desempenhado também pela FUNASA em relação à segurança hídrica, que é o programa Cisternas. Como é que ele atua para garantir água para as famílias de regiões secas ou semiáridas?
2: A iniciativa permite acesso regular à água potável para consumo humano por meio da captação e armazenamento da água da chuva. É importante que as populações do semiárido que estão nos escutando já sabem como funciona. Então, na realidade, na prática, o programa ele funciona como uma instalação de reservatórios. Os reservatórios têm capacidade de 16 mil litros conectados aos telhados das residências. Então, nos períodos das chuvas, a água é captada, filtrada e armazenada para ser utilizada nos meses de estiagem.
1: O presidente, quantas famílias já são atendidas pelo programa atualmente? Há previsão dele ser ampliado?
2: Olha, nós estamos atendendo agora 20.976 famílias, quase 21 mil famílias. E a ideia é que a gente faça essa ampliação ainda, tá certo? Os estados beneficiados nessa primeira etapa são Bahia, Ceará, Minas Gerais, Paraíba, Pernambuco, Piauí, Rio Grande do Norte e Sergipe, Os investimentos chegam a 250 milhões de reais.
0: E quais são os critérios de seleção das famílias atendidas pelo programa de cisternas?
2: Olha, boa pergunta, Luciano.

0: Olha, o edital estabelece alguns critérios obrigatórios para participação. Por exemplo, as famílias precisam viver em comunidades rurais do semiárido, não ter acesso regular à água potável, por rede de abastecimento, e não ter sido atendido por programas de cisternas. Além, é claro, das residências ter as condições mínimas para instalação do equipamento. Telhado adequado, a captação da água e da chuva, é importante que se tenha espaço suficiente no meio do terreno, né, para poder ter essas condições técnicas necessárias. Outro dado importante é que os critérios são situação de vulnerabilidade social, a pessoa tem que estar inscrita no CAD único, as famílias chefiadas por mulheres têm prioridades, a presença de pessoas com deficiência também, se é um deficiente na família, um deficiente físico, no núcleo familiar, tem prioridade também. E obviamente, e um dado muito importante, que está se dando como prioridade também as populações de comunidades quilombolas.
1: Agora, presidente, as famílias que tiverem interesse em receber esses equipamentos, elas devem fazer o quê? Procurar a prefeitura, a FUNASA diretamente, preencher um cadastro? Como é que funciona?
0: Olha, essas 20.976 cisternas já foram feitas a partir de um critério já estabelecido pela FUNASA. A prefeitura fez o levantamento inicial e encaminhou a superintendência, né, da FUNASA, e as pessoas agora devem procurar a prefeitura para poder saber quais os locais. A prefeitura previamente já tem todas as comunidades que vão ser beneficiadas. E nós da FUNASA também. Nós vamos divulgar todas as comunidades que foram pré-selecionadas pelas prefeituras.
2: Muito bem, nós conversamos com o presidente da FUNASA, a Fundação Nacional de Saúde, Lenildo Moraes. Muito obrigado por sua entrevista aqui, a Voz do Brasil.
0: Obrigado, Mariana. Obrigado, Luciano. Boa noite a todos os ouvintes da Voz do Brasil.
1: O Ministério da Previdência Social e o INSS realizam nesse fim de semana um grande mutirão para atendimentos em diversas regiões do país.
2: São mais de 59 mil vagas destinadas a perícias médicas e avaliações sociais do INSS. As etapas obrigatórias para concessão de benefícios previdenciários e assistenciais.
1: O secretário de Regime Geral de Previdência Social, Benedito Brunca, disse que o tempo de espera vem caindo e destacou a importância do agendamento.
3: No Brasil, o tempo médio de espera no mês de abril estava em 40 dias. Na parcial que tiramos esta semana, esse tempo médio já caiu para 30 dias, o que é uma evolução de 10 dias. É importante que as pessoas que estão aguardando os atendimentos possam entrar em contato ou com o 135 ou no próprio aplicativo do meu INSS para poder fazer a confirmação e antecipar seu atendimento, porque isso vai abreviar o tempo da decisão do seu benefício.
2: Hoje, dia 28 de maio, é comemorado o Dia Internacional da Dignidade Menstrual.
1: No Brasil, dados do IBGE indicam que 15% das adolescentes deixaram de ir ao menos um dia na escola por falta de absorvente.
2: Para tentar mudar essa realidade, o governo do Brasil promove o Programa de Proteção e Promoção da Saúde Menstrual.
1: Em 2 anos, mais de 3 milhões de pessoas foram beneficiadas com itens de higiene e ações educativas.
4: A mineira Mariana Soares conta que menstruou pela primeira vez aos 13 anos de idade e desde então sintomas como fortes dores e enjoo são comuns para ela. Hoje, aos 22 anos, ela luta para que mais mulheres possam falar sobre saúde menstrual.
5: Eu sei que tem muitas vozes de meninas que sofrem como eu, mas não têm a oportunidade de, às vezes, saber que ela pode viver melhor. Isso é um direito nosso.
4: Combater preconceitos e tabus é um dos objetivos do festival Alana Ideia Fest 2026 para tratar sobre dignidade menstrual e proteção de meninas e adolescentes, como explica a diretora executiva do Alana, Flávia Dória.
6: 6 entre cada 10 meninas têm a rotina escolar abalada por essas dores menstruais e 4 em cada 10 meninas chegam a faltar na escola pelo menos uma vez por mês por causa dessas dores, que muitas vezes são incapacitantes. A gente precisa falar sobre isso.
4: A programação faz parte das ações do Dia Internacional da Dignidade Menstrual, comemorado nesta quinta-feira. Desde 2023, o governo do Brasil distribui de forma gratuita absorventes por meio do Programa de Proteção e Promoção da Saúde Menstrual. Em 2 anos, mais de 500 milhões de unidades já foram distribuídas, de acordo com a Coordenadora Geral de Atenção à Saúde das Mulheres do Ministério da Saúde, Mariana Seabra, além do fornecimento de produtos, ações educativas.

0: ativas.
1: O programa tem o eixo de dispensação desses absorventes, né, através do programa Farmácia Popular. E hoje é possível retirar essas autorizações para as beneficiárias que estão inscritas no Cade Único através do aplicativo Meu SUS Digital. A segunda forma é através do programa Pé de Meia. E a terceira forma é justamente na Unidade Básica de Saúde, onde além da autorização, ela vai poder também ter todo o leque de informações.
0: Lembrando que o absorvente é distribuído de forma gratuita e o benefício é destinado a pessoas com idade entre 10 e 49 anos, inscritas no Cade Único e com renda mensal de até R$ 218,00, estudantes da rede pública de baixa renda e pessoas em situação de rua. Reportagem Gabriela Noronha.
2: Amanhã é o último dia para fazer a declaração do imposto de renda.
3: A Receita Federal já recebeu mais de 37 milhões de declarações e a expectativa é chegar a 44 milhões de documentos.
2: Quem entregar fora do prazo estará sujeito à multa.
3: E essas foram as notícias do Governo do Brasil.
2: Uma realização da Secretaria de Comunicação Social da Presidência da República.
3: Com produção da empresa Brasil de Comunicação.
2: Fique agora com as notícias do Poder Judiciário e do Congresso Nacional. Boa noite.
3: Boa noite para você e até amanhã.

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2: STF homologa acordo para viabilizar operação de crédito ao BRB.
3: STJ define que qualificadora de violência de gênero também se aplica a agressões contra a mulher em relação homoafetiva.
2: Semana na conciliação. Trabalhadores de empresa de tratamento de água e saneamento de Campinas fecham um acordo de mais de 7 milhões de reais.
3: Boa noite, eu sou Marcela Luiza.
2: E eu sou Walter Lima.
3: O Supremo Tribunal Federal homologou nesta quinta-feira um acordo entre a União, o Governo do Distrito Federal, o Banco Central e o Banco de Brasília para viabilizar uma operação de crédito destinada ao reforço financeiro do BRB.
2: A decisão foi tomada durante a audiência de conciliação conduzida pelo ministro Luiz Fux, Marcelo Della Libera.
4: O acordo permite que o Distrito Federal contrate um empréstimo junto ao Fundo Garantidor de Crédito para capitalizar o banco. A operação terá garantia de um sindicato de bancos e contra-garantia vinculada às verbas do Fundo de Participação dos Estados e do Distrito Federal e do Fundo de Participação dos Municípios.
3: O Comitê Nacional de Inteligência Artificial no Judiciário aprovou duas medidas para ampliar a segurança da inteligência artificial usada pela Justiça.
2: Coordenada pelo Conselho Nacional de Justiça, a manifestação técnica validou os riscos de inserção de comandos escondidos em documentos processuais e instituiu um Programa Nacional de Segurança para capacitação e com suporte e prevenção de riscos.
3: A manifestação técnica é a primeira medida nacional de orientação sobre o tema e deve ser submetida ao plenário do Conselho.
2: As medidas fazem parte das prioridades definidas pela gestão 2025-2027, coordenada pelo presidente do CNJ e do STF, ministro Edson Fachin.
3: Qualificadora de lesão corporal praticada contra a mulher pela condição do sexo feminino também se aplica em relação homoafetiva entre mulheres.
2: Essa é a conclusão do STJ. Fátima Uchoa.
5: Uma mulher foi acusada de insultar e agredir fisicamente a ex-companheira por ciúmes. O Ministério Público ofereceu denúncia por lesão corporal qualificada, considerando que a agressão foi cometida contra a mulher pela condição do sexo feminino e no âmbito doméstico. A Justiça de Santa Catarina condenou a acusada só pelo crime de lesão corporal em contexto doméstico. Já a sexta turma do STJ deu provimento ao recurso especial do MP. Segundo o ministro relator Rogério Schietti Cruz, basta o vínculo doméstico familiar ou de afetividade e a condição de mulher da vítima para aplicação do sistema protetivo, sendo presumidas a vulnerabilidade e, consequentemente, a motivação de gênero.
3: Trabalhadores de empresa de tratamento de água e saneamento de Campinas fecham acordo de mais de 7 milhões de reais.
2: A conciliação foi fechada durante

0: durante a Semana Nacional da Conciliação Trabalhista. Rafael Oliveira.
1: O acordo encerra uma ação coletiva de 2018 sobre gratificação paga a motoristas da Sanasa, empresa de economia mista de tratamento de água e saneamento de Campinas. 54 trabalhadores vão receber mais de 7 milhões de reais em valores líquidos. O acordo também prevê o recolhimento de 600 mil reais em FGTS e 2 milhões de reais em encargos previdenciários para a União. As negociações vinham sendo realizadas desde o início do ano.
2: Justiça recebe denúncia contra organização criminosa internacional por garimpo ilegal em Roraima.
0: Na ação, o MPF pede a condenação dos 6 integrantes do grupo e fixação de, no mínimo, 200 mil reais em multa por danos morais coletivos. Vanessa Pereira.
3: Segundo a denúncia, o grupo negociava ouro e diamantes extraídos ilegalmente no Brasil e no exterior, usando contatos e negociações no Peru para comercializar os minerais sem autorização. As investigações apontam investimento de 350 mil reais na compra de ouro e negociações de pedras avaliadas em mais de 100 mil dólares. O MPF pede a condenação dos 6 acusados por exploração ilegal de recursos minerais da União, organização criminosa transnacional, contrabando e lavagem de dinheiro, além de multa mínima de 200 mil reais por danos coletivos e sociais.
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2: Uma boa noite.
0: E até amanhã.
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6: Eu sou Paula Groba.
7: E eu sou Ricardo Nakaoka.
6: E estes são os destaques de hoje do Jornal do Senado, que começa agora.
7: Senado aprova retomada de benefícios fiscais para o terceiro setor e isenção de IPI para pessoas com deficiência.
6: Escala 6x1, Senado vai analisar proposta aprovada pela Câmara.
7: Segue para sanção presidencial política nacional para estudantes com superdotação.
6: Boa noite.
7: Boa noite.
6: Hospitais filantrópicos, entidades assistenciais e organizações sociais podem voltar a ter acesso a benefícios tributários suspensos nos últimos anos. O Senado aprovou um projeto que retoma incentivos fiscais para instituições do terceiro setor e também garante a isenção do IPI na compra de veículos por pessoas com deficiência.
7: A proposta segue agora para análise da Câmara dos Deputados. Mais informações com o repórter Alexandre Campos.
8: Os benefícios referentes ao imposto sobre a renda das pessoas jurídicas, contribuição social sobre o lucro líquido e COFINS, atualmente assegurados por uma lei complementar apenas às organizações da sociedade civil de interesse público e organizações sociais, vão se estender também a todas as entidades do terceiro setor, como afirmou a relatora do projeto, senadora professora Dorinha Seabra, do União do Tocantins.
9: Infelizmente, no formato que está hoje, a Paz e outras instituições já consolidadas na área social perderiam esse benefício.
8: O texto aprovado ainda reverteu outras reduções de benefícios. Um incentivo que passará a valer se a proposta virar lei será o referente à doação ou destinação para patrocínio de parte do imposto de renda devido por empresas para projetos esportivos, culturais e sociais, como os voltados para crianças, adolescentes e idosos. Também foi retomada a isenção total de IPI na compra de veículos por pessoas com deficiência.
6: E os municípios com pendência fiscal já estão autorizados a receber recursos de emendas parlamentares. A publicação que garante essa mudança já saiu no Diário Oficial.
7: Esse e outros dispositivos tinham sido vetados pelo presidente Lula, mas o veto foi derrubado pelo Congresso. Repórter Marcela Diniz.
10: Com a promulgação de 4 dispositivos da Lei de Diretrizes Orçamentárias de 2026 que tiveram veto presidencial derrubado pelo Congresso, ficam permitidas doações de bens e valores no chamado defesa eleitoral, que começa 3 meses antes e vai até o final das eleições. Outro dispositivo autoriza municípios de até 65 mil habitantes que têm

0: com pendências fiscais, a celebrar convênios com o governo federal, receber recursos de programas e ter acesso a emendas parlamentares. Na sessão que derrubou o veto, o presidente do Congresso, senador Davi Alcolumbre, assinalou que essas demandas fizeram parte da marcha dos prefeitos a Brasília.
1: São estradas, são rodovias, são escolas, são unidades de saúde, são creches, são praças, enfim, são obras muito relevantes para os municípios brasileiros.
0: As outras duas regras reinseridas na LDO autorizam o uso de recursos da Lei Orçamentária Anual em despesas que estão fora da competência da União e são relativas à malha hidroviária brasileira e à construção e manutenção de rodovias estaduais e municipais destinadas à integração de modais de transporte ou ao escoamento produtivo.
2: Você sabe o que é ludopatia?
3: Ludopatia é o vício em jogos de azar. Essa compulsão provoca perda de controle, endividamento e impactos graves na vida familiar e emocional dos apostadores.
2: Muita gente vem se conscientizando de que essa atividade pode ser destruidora. Em meio ao avanço das bets no país, mais de 570 mil brasileiros já recorreram à plataforma de autoexclusão criada pelo Ministério da Fazenda para bloquear voluntariamente o próprio CPF em sites regularizados.
3: O crescimento do endividamento de famílias por conta do vício em jogos acendeu o alerta no Senado. Os detalhes com o repórter Rodrigo Rezende.
4: Pelo menos 570 mil pessoas já fizeram cadastro na plataforma de autoexclusão para acesso a sites de apostas. O sistema do Ministério da Fazenda traz a possibilidade do bloqueio voluntário em todas as bets legalizadas no Brasil. De acordo com o Ministério, do total de cadastrados, 207 mil usuários apontaram a perda de controle sobre o jogo e os impactos na saúde mental como principais motivos para a autoexclusão. O vício em jogos de azar, conhecido como ludopatia, atinge milhares de brasileiros, como alerta o senador Humberto Costa, do PT de Pernambuco.
5: Dados da Organização Mundial da Saúde apontam que a taxa de dependência em jogos de azar pode variar de 1 a 3% da população adulta. Se aplicarmos essa proporção ao Brasil, estamos falando de até 4 milhões de brasileiros já em situação clínica de vício.
4: Caso você deseje bloquear o seu próprio acesso aos sites e sistemas regularizados de apostas no Brasil, basta acessar autoexclusãoapostas.fazenda.gov.br. Lembrando que o exclusão é sem o tio. Você deve ter uma conta gov.br para fazer a solicitação e seu CPF será bloqueado em todas as casas de apostas.
2: Secas mais severas, chuvas intensas e eventos climáticos extremos podem marcar os próximos meses no Brasil com o fortalecimento do fenômeno El Niño.
3: Diante do risco de impactos na agricultura, no abastecimento de água e até no aumento de desastres naturais, o Senado reuniu hoje no plenário autoridades e especialistas para discutir medidas de prevenção e preparação. Os detalhes com o repórter Márcio Maturana.
6: O climatologista Carlos Nobre alertou que para este ano se espera uma intensidade maior.
7: Agora, maio, junho, julho, já temos 92% de probabilidade de começar um El Niño. E outubro, novembro e dezembro desse ano, a probabilidade é 98% desse El Niño ser forte ou muito forte. Então, nós temos que nos preparar muito.
6: O senador Hamilton Mourão, do Republicanos do Rio Grande do Sul, disse que é preciso aprimorar o Plano Nacional de Proteção e Defesa Civil de 2012, tornando obrigatórias simulações anuais nos municípios.
8: Se não treinar, nós não vamos conseguir executar na hora que a catástrofe acontecer.
6: O senador Hermes Klan, do PL de Santa Catarina, acredita que o trabalho do Senado para fortalecer o planejamento dos municípios em áreas de risco é fundamental, mas não é suficiente.
9: Muitos municípios brasileiros, especialmente os menores, não têm estrutura técnica, equipe permanente ou capacidade de acessar recursos federais com rapidez. O município sofre a tragédia, mas o sistema público só chega depois da água baixar. Enquanto isso, seguimos repetindo o ciclo. Desastre, reconstrução, novo desastre.
6: A sessão de debates foi pedida por todos os líderes partidários, com primeira assinatura de Esperidião Amin, do PP de Santa Catarina.
2: E a proposta que acaba com a escala 6 por 1 foi aprovada na Câmara dos Deputados na noite de ontem. O próximo passo agora...

0: agora é a análise dessa PEC pelo Senado.
1: Senadores, no entanto, divergem sobre a PEC, que garante aos trabalhadores 2 dias de descanso semanal remunerado. A proposta divide opiniões entre parlamentares e setores da economia. O repórter Douglas Castilho tem mais informações.
2: Uma das vozes contrárias à redução da escala 6x1 para de 5x2 foi o senador Oriovisto Guimarães, do PSDB do Paraná. Segundo ele, trata-se de uma medida demagógica.
3: O Brasil já tem o maior Bolsa Família de toda a história. Já tem auxílio gás, já tem benefício de prestação continuada. Não tem cabimento, não houve aumento de produtividade, não houve investimento em máquinas.
2: Mas o senador Irajá, do PSD do Tocantins, destacou que a nova jornada é uma tendência internacional fruto justamente da modernização tecnológica.
4: Se a tecnologia já flexibilizou a jornada de 40 horas para os setores corporativos de tecnologia, é um contrassenso condenar o trabalho do comércio a um modelo rígido de aprisionamento de 6 dias por semana.
2: O senador Hamilton Mourão, do Republicanos do Rio Grande do Sul, considera a medida uma intervenção indevida do Estado.
5: Então, se eu vou trabalhar 1 dia, 2 dias, 3 dias, 4 dias, 5 dias, 6 dias, 7 dias, é uma decisão minha numa negociação com aquele que está me contratando.
2: O senador Rogério Marinho, do PL do Rio Grande do Norte, concorda com a livre escolha e apresentou uma nova PEC que será analisada pelo Senado em conjunto com o fim da escala 6x1. A proposta prevê a negociação entre trabalhador e patrão quanto à quantidade de horas trabalhadas e o pagamento proporcional às horas efetivamente cumpridas.
1: Com edição de Paulo Agroba e trabalhos técnicos de João Lira, o Jornal do Senado fica por aqui. Acompanhe agora as notícias da Câmara dos Deputados. Boa noite.
0: Boa noite e até amanhã.
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7: Parlamentares reduzem a jornada de trabalho semanal para 40 horas.
8: Proposta votada estende imunidade tributária de entidades religiosas.
7: Plenário amplia incentivos para a indústria brasileira de fertilizantes.
8: Cobertura de mais doenças com teste do pezinho avança na Câmara.
7: Boa noite. A Câmara examina projeto que organiza a ampliação do número de doenças que poderão ser detectadas pelo teste do pezinho. Vamos ouvir a reportagem de Maria Neves.
9: A Comissão de Saúde da Câmara dos Deputados aprovou o projeto que estabelece os prazos para a ampliação dos problemas de saúde incluídos no teste do pezinho. Uma lei de 2021 lista 13 doenças a serem detectadas no exame. A legislação determina ainda que o Programa Nacional de Triagem deve ampliar a testagem em 5 etapas, mas não estabelece a data para início de cada fase. Hoje, o Sistema Único de Saúde testa os recém-nascidos apenas para 7 condições previstas na primeira fase, que inclui hipotiroidismo, toxoplasmose e hiperplasia adrenal. Pelo texto aprovado, a segunda etapa de ampliação do teste do pezinho, que inclui a detecção de doenças raras genéticas e metabólicas, deverá estar em vigor até 2027. As demais etapas deverão ser implantadas a cada 2 anos depois de concluída a segunda fase. A relatora, a deputada Rosângela Moro, de São Paulo, ressalta que a triagem neonatal é uma das formas mais eficazes de prevenção em saúde infantil. Ela lembra que a detecção precoce de enfermidades permite intervenções terapêuticas antes da manifestação de sintomas.
10: A triagem, ela faz o diagnóstico de doenças antes mesmo delas se manifestarem. É extremamente importante que as mães exijam, levem os seus neonatos para fazer a triagem neonatal. Quanto antes diagnosticado, você trata, até impede o desenvolvimento da doença. Um dos exames, por exemplo, ele impede o retardo mental das crianças, se for diagnosticado e tratado como dentro do devido prazo.
9: Ao apresentar o projeto, o deputado Eduardo da Fonte, do PP de Pernambuco, afirmou que as doenças raras atingem cerca de 13 milhões de pessoas no Brasil. Segundo o parlamentar, 75% dos acometidos por essas enfermidades são crianças e 30% delas morrem antes dos 5 anos de idade. Na opinião do deputado, ainda que as doenças raras não tenham cura, a detecção precoce é importante porque permite o tratamento.

0: preocupação com possíveis impactos no acesso a benefícios sociais por famílias atípicas. Hugo Leal informa ainda que solicitou audiência pública para discutir os efeitos da medida e cobrar esclarecimentos sobre o tema.
1: Direitos Humanos.
2: Em defesa do Bolsa Família, Benedita da Silva, do PT do Rio de Janeiro, afirma que o programa é um instrumento de dignidade e combate à fome. Segundo a deputada, a maioria dos beneficiários conseguiu deixar o auxílio ao longo dos anos por meio da inserção no mercado de trabalho.
0: Benedita da Silva também aponta contradição em setores da elite que criticam investimentos sociais à população mais pobre, mas silenciam diante de subsídios e isenções concedidos a grandes empresas. Ela ressalta que as políticas de transferência de renda foram fundamentais para retirar o Brasil do mapa da fome.
1: Economia.
2: Câmara estende imunidade tributária das igrejas para a compra de bens e serviços destinados ao funcionamento das entidades. O repórter Marcelo Larcher tem as informações.
3: O plenário da Câmara aprovou proposta de emenda à Constituição que amplia a imunidade tributária das igrejas de qualquer culto para alcançar também a compra de bens e serviços necessários ao funcionamento das entidades religiosas. Imunidade tributária é quando o governo fica proibido de cobrar um imposto. A imunidade sobre patrimônio e renda já está assegurada às igrejas por diversas leis. A proposta aprovada deixa claro na Constituição que a imunidade tributária vai valer também para a aquisição de bens ou serviços necessários para a implantação, manutenção e funcionamento das entidades religiosas e templos de qualquer culto. A imunidade é estendida ainda para as creches, comunidades terapêuticas, mosteiros, seminários, conventos, serviços de acolhimento institucional, atividades sociais e assistenciais e demais atividades sem fins lucrativos. As condições e critérios de habilitação terão de ser definidas por lei complementar que ainda vai ser aprovada. Relator da proposta, o deputado doutor Fernando Máximo, do PL de Rondônia, disse que a proposta dá mais segurança jurídica para a imunidade já prevista na Constituição. Deputados da base do governo disseram que a proposta amplia um privilégio e permite que entidades ligadas à igreja sejam também beneficiadas por uma renúncia fiscal que será paga pelos demais contribuintes. Foi o que disse o deputado Pedro Czai, de Santa Catarina, líder do PT.
4: Três leis e a Constituição deixa claro o apoio, a isenção tributária, a imunidade. Agora, o que se quer é extrapolar por várias modalidades de imunidade tributária, como alguém dá uma palestra, ganha 200 mil, alguém compra um avião de 20 milhões, porque vai ser para atividade religiosa.
3: O autor da proposta, deputado Marcelo Crivella, do Republicanos do Rio de Janeiro, diz que a imunidade prevista na Constituição para as igrejas não existe. Na prática.
5: É só isso que nós queremos, que a imunidade prevista na Constituição aconteça na prática. Eu já paguei imposto sobre tudo, o dinheiro que eu dou para a igreja não é para pagar imposto de novo. E outra coisa, se comprar um avião, um helicóptero, o senhor acha que a Receita Federal vai devolver isso?
3: A proposta de emenda à Constituição que amplia a imunidade tributária das igrejas de qualquer culto seguiu para análise do Senado. Da Rádio Câmara de Brasília, com informações de Daniele Lessa e Antônio Vital, Marcelo Larcher.
1: Justiça.
0: Para Rogério Correia, do PT de Minas Gerais, o suposto uso de fundos de previdência estaduais como Rio Previdência em instituições privadas levanta suspeitas de favorecimento político. Ele alega que as denúncias sobre o Banco Master revelam uma relação que envolve integrantes da oposição.
2: Rogério Correia cobra a responsabilização de todos os envolvidos no caso e exalta a atuação das instituições de controle e do judiciário. O deputado espera que as investigações alcancem todos que desviaram os recursos de aposentadoria.
0: Marcon, do PT Gaúcho, denunciou supostos esquemas ligados ao Banco Master. Ele alega que o senador Flávio Bolsonaro teria visitado o banqueiro Daniel Vorcaro em busca de repasses para despesas do ex-deputado Eduardo Bolsonaro nos Estados Unidos e formação de Caixa 2 para campanhas eleitorais.
2: Marcon exigiu também explicações do presidente nacional do PL, Valdemar da Costa Neto, e da liderança da legenda no Rio Grande do Sul sobre as graves acusações de desvios e benefícios financeiros ilícitos.
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0: votação.
1: A Câmara aprovou um projeto que cria incentivos para a indústria nacional de fertilizantes. A repórter Daniela Lessa explica que a intenção é tornar o Brasil menos dependente do mercado externo.
2: O plenário da Câmara aprovou o projeto que prevê diversos benefícios tributários, ou seja, descontos no pagamento de impostos para estimular a produção de fertilizantes no Brasil. O projeto cria o Programa de Desenvolvimento da Indústria de Fertilizantes, o Profert, que concede até 10 bilhões de reais em subsídios em 5 anos para fábricas de fertilizantes. Hoje o Brasil importa mais da metade dos fertilizantes e fosfatos utilizados na agricultura, principalmente de países como a Rússia, a China e os Estados Unidos. A proposta, já aprovada pelo Senado, está baseada em renúncia de receitas, ou seja, o governo deixa de cobrar impostos para estimular o setor. O texto final, apresentado pelo relator, deputado Júnior Ferrari, do PSD do Pará, limita essas desonerações em 2 bilhões de reais por ano e fixa prazo máximo de 5 anos para os benefícios. O projeto beneficia empresas com projetos aprovados pelo Ministério da Agricultura. Além disso, obriga a mistura obrigatória de fertilizantes nacionais no produto consumido e comercializado no país, começando com 2% ano que vem e chegando a 30% em 10 anos. O argumento é que o Brasil precisa ficar menos dependente do mercado externo. As medidas foram criticadas pelo deputado Gilson Marques, do Novo, de Santa Catarina.
3: Ele trocou a antiga forma de lidar com o problema, que era a desoneração tributária de IPI, COFINS, e ele abandonou essa forma de incentivo para ter uma outra forma de incentivo, que na verdade é uma reserva de mercado, ou seja, beneficiar poucos indicados. E além disso, ele se apoia em pilares que nós não concordamos, por exemplo, a mistura obrigatória de fertilizantes nacionais. Isso não faz sentido nenhum.
2: A proposta também permite que o governo federal crie linhas de financiamento a projetos de produção, pesquisa e infraestrutura, o que ficará a cargo do BNDES. De acordo com o relator, Júnior Ferrari, a dependência de fertilizantes de outros países deixa o país vulnerável.
4: Esse projeto, ele é de suma importância, porque o Brasil, ele é um dos maiores produtores de alimentos do mundo. E hoje importamos cerca de 85 a 90% dos fertilizantes. Então corremos o risco de falta de alimento no Brasil e no mundo. Daí a importância desse projeto, porque é uma questão econômica, mas muito mais, e principalmente é uma questão de segurança alimentar.
2: Como foi alterado pela Câmara, o projeto que cria o Programa de Desenvolvimento da Indústria de Fertilizantes, com benefícios tributários para aumentar a produção nacional, voltou para análise do Senado. Da Rádio Câmara de Brasília, com informações de Antônio Vital, Daniele Lessa.
0: Agricultura.
5: Emidinho Madeira, do PL de Minas Gerais, denunciou o desvio de 850 milhões do Fundo de Defesa da Economia Cafeeira, principal aporte do governo federal ao setor. O parlamentar afirma que os recursos devem ser utilizados exclusivamente no fortalecimento da produção.
1: Emidinho Madeira cobrou ainda a redução imediata das taxas de juros do Funcafé para aliviar os custos dos produtores que enfrentam instabilidade de preços e sequelas de anos de seca, especialmente no estado mineiro.
0: Turismo.
5: Bacelar do PV celebra o desempenho da Bahia na atração de turistas internacionais e atribui o avanço do setor, entre outras coisas, à ampliação da conectividade aérea. O deputado também faz críticas à condução da política de turismo durante a gestão anterior.
1: Bacelar lembra ainda que o aumento da chegada de visitantes estrangeiros e a relevância econômica da atividade têm impulsionado a expansão do setor. Segundo ele, tudo isso reflete políticas públicas de incentivo ao turismo nacional.
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0: Trabalho.
5: Câmara aprova a redução da jornada semanal para 40 horas e 2 dias de descanso remunerado. O repórter

0: Antônio Vital acompanhou a votação.
1: A Câmara dos Deputados aprovou por 472 votos a favor e apenas 22 contrários a proposta de emenda à Constituição que reduz a jornada normal de trabalho para até 40 horas semanais e garante 2 dias de repouso semanal remunerado aos trabalhadores. Horas antes, o texto apresentado pelo relator, deputado Léo Prates, do Republicanos da Bahia, foi aprovado em uma comissão especial por 34 votos a 4. No plenário, o texto aprovado foi uma emenda apresentada pelo líder do PT, Paulo Pimenta, do PT do Rio Grande do Sul, praticamente idêntica ao aprovado na comissão e resultado de um acordo entre a maioria dos partidos. A aprovação desse texto alternativo impediu que fosse votada, a pedido do PL, outra proposta de emenda à Constituição apresentada pela deputada Érica Hilton, do PSOL de São Paulo, que reduzia a jornada de trabalho para 4 dias por semana e foi analisada junto com o texto aprovado. Além da jornada de 40 horas semanais, o texto aprovado, conhecido como PEC do fim da escala 6x1, prevê que um dos 2 dias de descanso deverá ser preferencialmente aos domingos. A redução da jornada e a ampliação do descanso devem acontecer sem qualquer tipo de redução nos salários. Essa garantia também vale para os pisos salariais. A adoção da medida será gradual. 60 dias depois da publicação da emenda, a jornada normal não poderá passar de 42 horas semanais. Depois de 1 ano, deverá cair para 40 horas. A proposta foi criticada por deputados da oposição, inclusive do PL, que tentou aprovar a proposta que não tinha sido objeto de acordo no plenário. Para o deputado Bibo Nunes, do PL do Rio Grande do Sul, a medida proíbe as pessoas de trabalharem.
2: Estão querendo proibir de trabalhar nesse país. Não tem lugar no mundo que proíba de trabalhar. A esquerda só sabe viver de bocas e tetas. É com trabalho que se vive. Trabalho honra, dignifica.
1: O deputado Carlos Aratini, do PT de São Paulo, criticou a tentativa de aprovação de texto que não tinha sido objeto de acordo.
3: Um destaque fake. Por que fake? Porque a maioria do PL atuou o tempo todo contra a PEC que acaba com a escala 6x1 e coloca a jornada de 40 horas. Chegaram a apresentar aqui uma emenda onde teria um prazo de implantação dessa modificação de 10 anos, mas agora eles dão uma de radical.
1: A proposta foi criticada por outros deputados da oposição. O deputado Kim Kataguiri, do Missão de São Paulo, considerou a aprovação da proposta uma medida eleitoreira que não trará benefícios reais ao trabalhador.
4: Aliás, o melhor cenário para mim era nem ter transição, era começar agora. Quanto antes começar, antes as pessoas vão saber que é uma farsa, que a vida delas não mudou, não melhorou, que elas não vão estar trabalhando menos.
1: O texto permite que convenções ou acordos coletivos estabeleçam regime de compensação, inclusive para categorias com jornadas diferenciadas. Outro trecho prevê que lei complementar estabeleça medidas de transição para microempreendedores individuais, microempresas e empresas de pequeno porte. A proposta também permite que empresas que prestam serviço de mão de obra terceirizada para o serviço público, por meio de licitação, reduzam a carga horária dos funcionários após a alteração do contrato. Ao defender a importância de mais tempo livre para os trabalhadores, o autor de uma das propostas que deu origem à mudança, deputado Reginaldo Lopes, do PT de Minas Gerais, destacou as consequências de jornadas extensas para a saúde mental do trabalhador.
5: Nenhum setor econômico perde, muito pelo contrário. O que prejudica uma economia, uma empresa, é o seu trabalhador, seu colaborador adoecido. E hoje nós temos uma pandemia de doença mental no país.
1: O presidente da Câmara, Hugo Mota, classificou a aprovação como histórica. Depois de aprovada em 2 turnos de votação, a PEC do fim da escala 6x1 seguiu para análise do Senado. Da Rádio Câmara de Brasília, com informações de Daniele Lessa, Antônio Vital.
6: Padre João, do PT de Minas Gerais, afirma que o fim da escala 6x1 restringe acordos trabalhistas que desrespeitem o novo limite de horas. Ele também relaciona a alteração constitucional ao combate à exploração do trabalho e à sobrecarga enfrentada principalmente por mulheres.
0: Heloísa Helena, da Rede do Rio de Janeiro, afirma que o debate sobre o fim da escala 6x1 representa uma reivindicação histórica dos trabalhadores. Para ela, a mudança pode melhorar a qualidade de vida e reduzir a sobrecarga enfrentada por diferentes categorias profissionais.
6: Segundo Alexandre Lindemeyer, do PT do Rio Grande do Sul, a redução da jornada de trabalho é uma pauta histórica para o parlamento brasileiro. Ele observa que, com o avanço da tecnologia, não há mais justificativa para manter uma jornada que adoece os trabalhadores.
0: Bebeto, do PP do Rio de Janeiro, declara posicionamento favorável ao projeto que acaba com a escala de trabalho 6x1. O parlamentar relembra sua trajetória profissional como servente de pedreiro, camelô e feirante para reforçar seu compromisso com a defesa dos direitos dos trabalhadores.
6: Welter, do do PT do Paraná celebrou o avanço

0: Da votação para o fim da escala 6x1, destacando o impacto positivo da medida para mulheres, jovens e trabalhadores rurais. Segundo ele, a mudança promove uma rotina mais humana, além de alinhar o Brasil aos padrões de países desenvolvidos.
1: Pedro Paulo, do PSD do Rio de Janeiro, defendeu o fim da escala 6x1, destacando que a medida vai beneficiar milhões de trabalhadores ao reduzir o desgaste físico e mental. Ele afirmou ainda que o descanso adequado eleva a produtividade e saúde mental do trabalhador.
0: Ana Pimentel, do PT de Minas Gerais, afirma que a redução da jornada de trabalho sem redução salarial será uma conquista histórica dos trabalhadores brasileiros. A deputada afirma que o fim da escala 6x1 representa uma medida de justiça para quem enfrenta sobrecarga laboral.
1: Termina agora o Jornal Câmara dos Deputados, produzido pela Rádio Câmara. O programa teve trabalhos técnicos de Everson Urani e apresentação de José Carlos Andrade e Márcio Aquilissardi. Uma boa noite para você.
0: Uma ótima noite. A Voz do Brasil volta amanhã.
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senhoras, essa música, nova música de trabalho, e você vai cantar com a gente, beleza? Quem souber cantar com a gente aí, ó.

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0: forrozinho gostoso danado.
1: Queria pedir só uma palhinha. Só uma palhinha daquela.
0: Opa, lá. João.
1: Sabe que você vai no... Eu sinto falta de você. É você, mas não perdi. Sai, Franzinho.
0: Bora.

0: Uma salva de palmas pra Pabllo aí,
1: obrigado.
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